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0: E Abreu, mulher, meu nome é João.
1: Mas o meu também não é de Dourado, mas não importa. Agora não tem problema nenhum de nome.
0: Agora é tarde, foi
1: então,
0: ontem.
1: Vai então, Abreu, vai com...

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4: Nove e dezessete.
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0: Valeu, gente! Gente, foi um prazer enorme estar aqui com vocês nessa noite hoje. Foi muito mais que especial para nós. Um momento único, mágico, que a gente agradece a cada um de vocês pela atenção, pelo carinho, pelo respeito que sempre tiveram com o Thiago nesses longos 6 anos de estrada. Obrigado de verdade, gente. Que Deus abençoe a cada um de vocês hoje aqui nessa noite.
1: Muito, muito, muito obrigado. Um beijo no coração e um abraço na alma de cada um de vocês.
0: E uma salva de palmas bem forte para vocês!
1: Valeu, gente! Muito obrigado!

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3: 9:30.
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7: 9h42.
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0: 6:22.
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2: Sexta-feira chegou e tá começando por aqui mais um Violada Sertaneja. Hoje, 17 de julho. E aí, tudo certinho? Tudo bem? Estamos chegando na sexta-feira trazendo aquele sentimento especial, né? Dever cumprido. Mais uma caminhada. Mais uma semana que já tá caminhando pro fim. Mais alguns desafios ficaram para trás e algumas vitórias foram conquistadas, eu tenho certeza. Muitos sonhos continuam seguindo adiante. A vida nem sempre é fácil, a gente sabe, né? Cada pessoa enfrenta as suas próprias lutas, todo dia tem preocupação, tem responsabilidade, só que chegar ao final de mais uma semana já é uma vitória e merece ser valorizada. Nada melhor que gratidão a Deus por tudo aquilo que a gente já passou. Então, aumenta o som, acomode-se aí, aumenta o volume e bora começar mais uma viagem pelos grandes clássicos e sucessos da nossa música sertaneja. Eu sou o De Luca, tá começando Violada Sertaneja por aqui.
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2: E a gente abre o programa de hoje com uma verdadeira joia da viola brasileira, Vide Vida Marvada, composição de Rolando Boldrin, foi lançada em 1981 e tornou-se aí um dos maiores clássicos da nossa música caipira. E nessa interpretação magistral

Palmeira e Biá com Céu de Goiás pra gente abrir. Quem cresceu ouvindo rádio no interior sabe exatamente do que a gente tá falando, viu? Muitas dessas músicas faziam parte do dia a dia das famílias. Tocava ali nas cozinhas, nas varandas, no trabalho na roça, no caminhão, no trator, enfim. Bom demais matar a saudade, a gente vai recordar. Aqui no nosso Violada tem muita moda boa ainda. Só uma breve pausa e daqui a pouquinho eu já volto com muito

0: 6:37.
1: Olá, amigo, minha amiga, gente boa, pedimos licença para chegar mais uma vez na sua casa e no seu trabalho, onde você estiver, trazendo para você, para sua família, para todo mundo, né? Mais uma nova edição do programa O Homem e a Terra, nesta sexta-feira de lua nova, 17 de julho de 2026, data em que se comemora o Dia da Proteção às Florestas e o Dia do Curupira também. E começamos aqui o nosso trabalho contando para você que agora no próximo dia 30 deste mês de julho acontece em Dois Vizinhos a terceira edição do Inova Queijo Sudoeste, um evento promovido pela Sociedade dos Produtores de Queijo Artesanal do Sudoeste do Estado, com várias instituições parceiras que têm como objetivo, né, valorizar o trabalho das famílias rurais, ali que trabalham com a transformação do leite, fortalecer a economia regional e projetar, né, o Sudoeste do Paraná como referência nacional na produção de queijos artesanais. É aproximando o conhecimento científico da realidade aí das propriedades que beneficiam o leite, incentivando a inovação, promovendo conexões entre produtores e especialistas e fortalecendo toda a cadeia produtiva do leite na região também. Bom, o encontro começa às 8 da manhã, vai até o final da tarde e pela manhã a gente destaca aqui a palestra do professor Antônio Fernandes, que vem lá de Minas, né? Ele que trabalha na Universidade Federal de Viçosa e vai falar sobre base tecnológica e consequências na produção de queijos artesanais de qualidade. À tarde, o gerente da Associação Paranaense de Criadores de Bovinos da Raça Holandesa fala sobre monitoramento e gestão da qualidade do leite. Na sequência, o especialista Leonardo Secádio apresenta a palestra A Ciência por Trás da Produção de Queijos. E tudo termina então, né? O trabalho termina lá. Com as especialistas Leila Okumura e a mestre queijeira Flávia Rogoski falando sobre o tema Sabor não sustenta o negócio sozinho, mostrando, né, que produzir com qualidade é essencial, mas transformar qualidade em negócios sustentáveis exige gestão, marketing, posicionamento e acesso ao mercado. Como já falamos, nessa terceira edição do Inova Queijo Sudoeste, acontece na cidade de Dois Vizinhos, no próximo dia 30 deste mês de julho. Ela é uma promoção da Associação dos Produtores de Queijo Artesanal do Sudoeste do Paraná. E você que ficou interessado pode conseguir mais informação falando aí com o pessoal da Secretaria Municipal de Agricultura de Dois Vizinhos, também com o pessoal da Associação lá dos Produtores de Queijos da região. E destacando que para participar é preciso fazer a inscrição antecipada e que as vagas são limitadas, tá certo? Então, não perca tempo. Ah, já que estamos falando em queijos, eu aproveito para lembrar mais uma vez que já estão abertas as inscrições aí para o terceiro prêmio Queijos Paraná, que neste ano também terá o concurso Queijo Colonial Paraná, né? Você que está interessado em participar pode saber mais sobre o regulamento, também acessar o formulário, né, para inscrição, indo até o site da FAEP, que é a Federação da Agricultura do Estado do Paraná. E o endereço é... O endereço do site, né? www.sistemafaep.org.br. Bom, e agora na próxima sexta-feira, dia 24, né? Você que é produtor de grãos na região de Maringá, não pode deixar de participar do Dia de Campo sobre Culturas de Inverno, que acontece no período da tarde, né? Lá na propriedade da família dos irmãos José e João Marangoni, né? No município de Paissandu. Vamos agora saber mais detalhes sobre a programação do evento, falando com o agrônomo Silvio Ferrari. Tudo bem? Tudo certinho com você, Silvio?
2: Olá, Marildo, tudo bem?
1: Primeiro me conta, né, o que é que vocês vão mostrar para os participantes lá na propriedade do João e do José?
2: Amarildo, nós vamos estar demonstrando aos produtores alternativas de manejo de culturas de inverno, cereais de inverno, mixes de plantas de serviço de inverno, que ele poderá estar implementando em parte da sua propriedade o ano que vem, para que obtenha um resultado melhor na safra de verão. Porque fazendo um bom manejo de inverno, nós conseguimos melhorar as condições físicas, químicas e biológicas, principalmente do solo. Isso certamente vai favorecer a colheita da cultura de verão, que no nosso caso é a soja.
1: E aí, o que você quer dizer com bom manejo de inverno, o Silvio?
2: Amarildo, a questão que a gente sempre discute com os produtores é que nós temos que ter uma preocupação constante com a proteção e a cobertura do solo. Preferencialmente, o solo tem que ficar coberto praticamente o ano todo, seja com culturas comerciais, seja com plantas de serviço, de plantas de cobertura, para que a gente proteja o solo do processo erosivo, chuvas excessivas, elevação de temperatura e também melhore as condições do solo internamente, com um sistema diversificado de raízes, de plantas diferentes, nós conseguimos aumentar gradualmente o teor de matéria orgânica, a melhoria da estrutura do solo, mas e principalmente nós conseguimos melhorar a parte microbiológica do solo, ou seja, nós ativamos a vida microbiológica que está dentro do solo, isso é muito benéfico.
1: Bom, isso que vocês vão apresentar nesse dia de campo já é uma solução colocada em prática aí por agricultores da região de Maringá?
2: Sim, alguns produtores já estão colocando em prática. Nós, todo ano, nós damos orientações e apoiamos e acompanhamos alguns produtores que já vêm fazendo, porque nós entendemos que a sucessão soja e milho, com o passar dos anos, ela é antieconômica. Se você fizer o somatório de produtividade, custos e lucratividade, com o passar de 4, 5 anos, ela praticamente, ela empata ou tem algum ano que até fica negativo. Então, a nossa ideia é que dentro de um período de tempo, ele não plante milho em parte da área, ou se ele optar em toda a área, dependendo da situação, e ele plante cereais de inverno, trigo, centeio, as aveias, branca ou preta, ou mixes de plantas de serviço de inverno. Com isso, ele consegue melhorar essas condições do solo e no final do período de 3, 4 anos, ele consegue aumentar a produtividade, tanto das culturas de verão quanto as de inverno, que depois na sequência ele vai plantar milho safrinha no próximo ano. E com certeza ele vai ter um ótimo resultado.
1: E como o produtor interessado pode participar, hein, Silvio?
2: Então, nós distribuímos os convites, né, para nossos agricultores, os grupos de WhatsApp, mas o convite está aberto para quem conseguir participar. Vai acontecer na sexta-feira do dia 24, a partir das 13h30 da tarde. A área fica bem na entrada do município de Paissandu. E também, Amarildo, é interessante que a gente fale que além dessa demonstração, desses manejos, nós vamos ter também outros parceiros, outras empresas que farão demonstração de máquinas, implementos e também orientações a respeito de correção de solo, uso de calcário, uso de gesso, uso correto de fertilizantes. Então vai ser uma programação assim, bem diversificada e a gente tem certeza que teremos uma participação muito efetiva dos agricultores, tanto de Paissandu quanto da região.
1: Valeu, Silvio. Muito obrigado por falar com a gente. Bom dia de campo, né, para todos vocês nesta próxima sexta-feira. Forte abraço e até um outro dia.
2: Obrigado, Amarildo. Nós que agradecemos e estaremos aguardando os agricultores. Um abraço.
1: Falamos aí com o agrônomo Silvio Ferrari, né, que deu detalhes para você, para a gente, aqui sobre o dia de campo de culturas de inverno, que acontece agora na próxima sexta-feira, dia 24, lá na lavoura, né, dos irmãos José e João Marangoni, que fica na entradinha, né, da cidade de Paissandu. Era esse, hein, o recado que a gente tinha para hoje. Vamos ficando por aqui, desejando a todos vocês uma ótima sexta-feira, um excelente final de semana também. E até segunda, até semana que vem, quando estaremos aqui mais uma vez, conversando com você, né? Trazendo para você e para sua família também uma nova edição do programa O Homem e a Terra. Forte abraço para todo mundo. Fiquem com Deus e até lá.
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3: 6:48.
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6: E agora a gente vai abrindo espaço para João Pedro e Cristiano, dupla que conquistou seu espaço no sertanejo romântico e deixou a sua marca também através de interpretações carregadas de sentimento. Essa música é regravação do Belchior, Tudo Outra Vez.

0: Palmeira e Luizinho com Boiadeiro Triste. Sexta-feira costuma trazer também aquele momento de reflexão, né? Olhar para trás e perceber que mesmo diante das dificuldades a caminhada continua. E a gente já volta com mais moda boa daqui a pouquinho, logo depois do intervalo.
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0: 7 e 2.
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10: 7 e 6.
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15: Fala, pessoal, que bom ter você aqui com a gente, o programa que te deixa por dentro de tudo que movimenta o campo. É sempre um prazer ter a sua companhia, seja onde você estiver, a gente leva a informação direto pra você.
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15: E já na nossa primeira parte, vamos direto ao que importa pro nosso agronegócio. Uma notícia que merece a nossa atenção chega lá dos Estados Unidos. O governo norte-americano anunciou uma nova tarifa de importação de 25% sobre vários produtos brasileiros.
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15: É o imposto que começa a valer a partir do dia 22 de julho. E olha só, é importante ficar ligado que, segundo as informações, alguns dos nossos produtos importantes, como carnes e café, estão entre as exceções dessa tarifa. Ou seja, eles não serão afetados por essa medida. Mas a gente sabe que qualquer mudança assim mexe com o mercado, mexe com quem produz e com quem exporta. Então, é um ponto pra gente acompanhar de perto, pra entender o impacto total dessa decisão nos próximos dias e semanas.
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15: A gente segue monitorando e trazendo todos os desdobramentos pra você. Por enquanto, essa primeira parte do nosso programa vai ficando por aqui. Mas não saia daí, viu? A gente volta já.
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16: Vamos agora com Marcos Violeira e Adalberto, dupla que sempre valorizou as tradições da música sertaneja raiz, mantendo vivas as histórias ligadas aos rios, às estradas e ao cotidiano do homem do campo. E agora a gente vai falar do pescador. Pescador do Rio

0: Balada Sertaneja com os dois mineiros, a Saudade e o Carreiro, pra fechar mais uma sequência aqui no Violada, que volta já já com mais.
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2: Sete e vinte e dois.
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10: E a gente segue com as notícias que movimentam o campo. O Agronejo de olho em tudo.
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10: Olha só, pessoal, o preço do café está em alta lá em Nova York. É um mercado de olho, com bastante atenção às movimentações do El Niño.
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10: As preocupações com a oferta de café e os impactos do El Niño para a produção seguem impactando as negociações na Bolsa de Nova York. Isso mostra bem como o clima, né, interfere diretamente no nosso agronegócio, na nossa produção e, claro, no preço final lá fora. Produtores e investidores ficam ligados, acompanhando cada variação, cada detalhe que pode mudar o cenário do café. É um mercado que não para e a gente aqui no Agronejo traz para você tudo em primeira mão, direto do campo para os seus ouvidos. Fique por dentro, porque cada informação faz a diferença para quem vive e trabalha no agro.
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10: E por aqui a gente se despede desta parte do programa, mas continue com a gente, tem muito mais para rolar no Agronejo.
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12: Deu nem tempo pra você sentir saudade, não. Violada já tá de volta por aqui agora com um clássico da nossa música brasileira, Beijinho Doce, composta por Nhô Pai e eternizada por diversas gerações de artistas aí, viu? Atravessou décadas, mantendo seu lugar entre as canções mais queridas do público. A gente vai na interpretação de Paula Fernandes e Michel Teló.

0: Zé do Rush e Zé do Pinho, fechando mais uma sequência com Meu Sítio, Meu Paraíso. E a gente tá caminhando para a segunda metade do programa, hein? Tem muita moda boa pela frente ainda.
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3: 7h41.
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13: E a gente segue com as informações que movem o campo brasileiro.
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13: Falando em produção, vamos aos números do café. O Brasil mostrou força nas exportações do grão em junho, viu?
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13: Foram nada menos que 3,06 milhões de sacas de 60 quilos que saíram daqui. Isso representa um salto e tanto, um crescimento de 16,9% em relação ao mês anterior. É uma notícia que anima bastante os produtores e todo o setor. Apesar desse bom desempenho em junho, a gente precisa olhar o cenário completo, né? No acumulado do primeiro semestre, o volume total exportado registrou uma queda. Então, embora junho tenha sido um mês de recuperação, o saldo geral dos seis primeiros meses do ano aponta para uma redução. É importante entender essas oscilações, esses momentos de alta e de baixa, para planejar e tomar as melhores decisões.
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13: Daqui a pouquinho tem mais, viu? Fica com a gente que na sequência tem mais notícias e análises para você. Não sai daí!
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16: Vamos abrir agora com um clássico que já ganhou inúmeras gravações ao longo dos anos. Dama de Vermelho, composição de Ado Benatti e Jeca Mineiro, tornou-se um dos grandes sucessos do sertanejo romântico, viu?

0: Marcelo Aguiar, Duas Vidas em Minha Vida. Tem música que a gente ouve, tem música que a gente sente. E essas são as que permanecem vivas ao longo do tempo, viu? Daqui a pouquinho a gente continua com mais.
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4: 7:58.
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22: Alô, pessoal do agronegócio. Chegando com as informações mais quentes que movimentam o campo. Aqui no Agronejo.
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22: É sempre um prazer trazer para vocês as novidades que fazem a diferença no dia a dia da nossa produção, da nossa gente. Fiquem ligados, porque o setor não para. E a gente está sempre de olho em cada detalhe, cada notícia que impacta diretamente a sua lavoura, a sua criação, o seu negócio. Seja você pequeno, médio ou grande produtor.
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22: E falando em novidades, tem um assunto importantíssimo que merece a nossa atenção. O governo federal está com uma medida provisória a caminho. E essa MP prevê a renegociação das dívidas rurais. A gente sabe o quanto isso é fundamental para muitos produtores, não é mesmo? O que se espera é que essa renegociação seja feita com recursos dos próprios bancos. Isso mesmo, os recursos virão das instituições financeiras, o que deve resultar num gasto menor com a equalização por parte do governo. É uma medida que promete aliviar o bolso e dar um fôlego novo para quem trabalha duro no campo. Fique de olho, porque essa é uma notícia que pode mudar o cenário para muita gente.
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22: A gente fica por aqui nesta parte do Agronejo, mas já já tem mais informação para você. Um forte abraço e até a próxima.
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0: Vamos abrir o último bloco com André e Adriano, dupla que construiu sua trajetória com músicas alegres, descontraídas e que conquistaram espaço entre os fãs do sertanejo. 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

0: Sidney Silva, Espinho na Cama, pra gente chegar ao fim de mais um Violada Sertanejo, mais uma semana que ficou pra trás e tantas batalhas, né, que nós vencemos, graças a Deus, e que o seu fim de semana seja de descanso, alegria, momentos especiais ao lado de quem você ama e muita força vindo do alto pra gente continuar buscando os nossos sonhos. Obrigado pela sua companhia e mais essa semana aqui no Violada. Eu sou o Deluc e segunda-feira estaremos de volta, hein, se Deus quiser, com mais histórias, mais moda de viola e mais lembrança também. Fica com Deus, ótimo fim de semana e até lá.
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5: 8:16.
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3: Alô, pessoal ligado no Agronejo. Que bom ter a sua companhia. Sempre trazendo o melhor do mundo do campo. As notícias que movimentam o agronegócio brasileiro. É sempre um prazer estar com você, informando e conectando nosso Brasil rural.
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3: E por falar em conexão e gente boa, a gente traz uma notícia que viralizou e mostra o coração do interior.
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3: A gratidão de pacientes atendidos pelo médico Tiago Stanley Moreira Dias, lá no interior, é demonstrada de um jeito peculiar. Em vez de presentes tradicionais, ele recebe galinhas, queijos, carne, uma troca genuína que reflete o reconhecimento e o valor do trabalho desse profissional, diretamente das mãos de quem vive no campo. É o agro também mostrando seu lado humano, a força dos pequenos produtores e a generosidade do nosso povo. Um exemplo que emociona e valoriza as relações, não é mesmo?
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3: E com essa história que aquece o coração, a gente vai encerrando por aqui. Foi um prazer levar a informação e o jeito agronejo de ver o campo para você. Grande abraço e até a próxima.
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19: Olá, gente.
18: gente, estamos começando mais um programa.

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4: Sonhe. Seja otimista. Procure subir. E espere sempre que o melhor lhe aconteça. Embora as aparências sejam contrárias, confie em Deus, que está dentro de você. Porque nele existe a solução de todos os seus problemas. Olhe para o lado certo da vida, para a felicidade e o progresso, e não detenha jamais sua subida. Seja otimista e há de vencer.
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0: É, sou eu cumprimentando você, 8:28, tempo absolutamente bom, ventoso e 18 graus de temperatura no centro de Clevelândia. Iniciando o final de semana e a gente precisa estar motivado, não é verdade? Não é só no início de semana que a gente precisa de motivação, no final de semana também. Então, seja motivado nessa sexta, meu amigo, seja grato sempre, tá? Escolha ser feliz, guarde somente o que é bom, ultrapasse os limites, nunca perca a fé, decida vencer todos os dias e acredite no seu potencial. Seja motivado e que você tenha a melhor sexta-feira da sua vida. E não esqueça das oportunidades, elas são como ondas de rádio. Se você não sintonizar, nada vai acontecer. E ande para frente, porque a derrota vem de tanto a gente olhar para trás, a distração vem de olhar em volta, o desânimo vem de olhar para baixo, mas a vitória vem quando você olha para cima. Ande para frente, olhe para o alto, é de lá que vem a luz que ilumina o meu e o seu caminho de vitória.
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0: E eu sou o jornalista Mauro Fernando e tenho o prazer de estar com você novamente nesta manhã de sexta-feira, hoje 17 de julho 2026, e sou grato ao Criador porque me deu mais um dia de vida, né? E a oportunidade de agradecer. Então seja grato durante o dia de hoje, meu amigo, por tudo que você já recebeu, recebe agora e vai receber ainda no transcorrer do dia. E dê sempre o seu melhor. Não seja um trabalhador meia boca, não. Seja um trabalhador 100%. Dê sempre o seu melhor. Ofereça sempre o seu melhor. E trabalhe com amor. É isso que a gente faz diariamente aqui. Trabalhem conosco nesta manhã de sexta. Marlon Machado na produção sonora musical, na programação. O Claudemírio Mauro Conte nas reportagens. O Marlon ainda nos efeitos de estúdio. A Catiele, nossa arrumadeira. E os locutores comerciais, o Celso, a Lindy, a Liz Oliveira, o Flávio e também o Lucas. Trabalhando com amor, entregando o nosso melhor. Sabe por quê? Porque a vida é passageira como a dor, bela como o amor, simples como eu, importante como você. Por isso, lute, perdoe, ame, conquiste, aproveite cada segundo, hoje, tá? E se você tiver que escolher entre ser feliz ou ser importante, escolha ser feliz, meu amigo, porque importante, importante você já é.
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0: Bora lá, o tempo apresenta-se bom, ventoso, 18 graus no centro de Clevelândia. E a informação do tempo chega agora com ele.
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0: E é com o Peter que a gente vai conversar, ele que está na sua estação meteorológica lá no oeste catarinense, é de lá que ele manda a previsão do tempo para os nossos ouvintes. Para você se arrumar aí nas atividades que você tem para fazer, hein? Então vamos ouvir o Peter. Alô, Peter, bom dia.
4: Bom dia. A presença de uma forte massa de ar seco e quente proporciona uma sexta e um fim de semana com tempo bom, tempo firme, com sol e muito calor, um calor totalmente anormal para os padrões da época do ano, temperaturas próximas ou acima dos 30 graus e muito vento. Os ventos sopram de noroeste a nordeste com rajadas que variam entre 30 e 50 km por hora. Nessas áreas mais altas aí da cidade pode até passar dos 70 km por hora. Então é um vento que em alguns momentos ele até chega a atrapalhar, não descarto até alguma queda de energia por conta dessa ventania. E muito calor, e explodindo temporal e tempestade do centro ao sul do Rio Grande do Sul. A tendência é que nós mantenhamos uma condição de tempo mais é instável durante a próxima semana. No domingo para segunda-feira, isso é importante destacar, no domingo para segunda, tem previsão de algumas pancadas. Domingo, algumas pancadas bem isoladas. Na segunda, essas pancadas elas são mal distribuídas, mas já podem atingir um outro ponto da região. Terça, quarta, quinta, tem previsão de chuva. Novos temporais, novas tempestades são previstas e índices pluviométricos mais significativos, o que pode trazer transtornos. Transtornos pontuais, mas pode, a gente vai monitorando. Peter Scheuer, meteorologista, com a previsão do tempo.
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0: Mauro Fernando. A hora e a temperatura, 8:34, 18 graus é a temperatura. E na sequência, depois do break comercial, tem Campo e Lavoura, jornalismo do agro em ação, para informar você aqui na
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1: 8:34.
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10: Olá, bom dia. Estamos começando o Campo e Lavoura, está no ar, aqui pela Progresso Edição desta sexta-feira, hoje, 17 de julho de 2026. O tempo absolutamente bom, de sol. ventoso e com 19 graus de temperatura no centro da cidade. Nosso programa Campo e Lavoura já está no ar nas redes sociais, YouTube e também o Facebook. Você pode sintonizá-lo igualmente no 106.9 da Progresso FM ou então na nossa rádio online, rdprogresso.com.br. Mesa de áudio do Marlon e o prestígio comercial da cooperativa Sicredi e Siveiro Cereais Transportes e Insumos, nosso programa de jornalismo do agro está no ar.
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10: 8h44, estamos recebendo aqui nos estúdios para participar do programa Campo e Lavoura, edição desta sexta-feira, o presidente do Sindicato Rural de Cleveland, o engenheiro agrônomo, o Tiago Galina. Mas que coisa, hein? Sempre dá um branco aqui, hein? Mas, Tiago, bom dia para você. Tudo certo, meu irmão?
17: Bom dia, Mauro. Bom dia aos ouvintes, aos nossos produtores rurais, nossos associados do Sindicato Rural.
10: Tiago, a gente começa hoje, essa sexta-feira, o programa falando dos preços. Pela informação do Sindicato Rural, os preços da soja começaram lá no início da semana, abriram a semana, aliás, de comercialização ao preço de R$ 121,00 a saca de 60 quilos. Fazia tempo que a gente não tinha um anúncio de preço desse tipo, né? Nessa marca. E o mais importante, ele se manteve durante a semana. Não foi assim, 121 caiu para 115, subiu. Não, ele se manteve nessa marca e ontem também atingiu o mesmo patamar, R$ 121 para a saca de 60 quilos. O milho e o trigo, que não mexeu, né? R$ 56 e R$ 71, respectivamente. A que você atribui essa alta e a permanência, assim, desse preço vigindo durante toda a semana?
17: Mauro, agora é um período de, vamos dizer assim, de entre safra, né?
10: Sim.
17: Se finalizou a safra brasileira, mas a safra americana ainda está em condições de, vamos dizer assim, de alerta. Por quê? Porque existe influência importante de clima em cima da safra americana, né? Se fala em temperaturas mais elevadas agora nesse período.
10: Sim.
17: Então isso é determinante para a qualidade e para a safra americana. Então, é isso também que
10: influencia?
17: Influencia preço. Quando as condições de safra americana, né? O que influencia também é a previsão de El Niño na América, né? América do Sul. Então, isso tem influência também. E também a elevada demanda global, né? Mauro, você fala em números aí de demanda maior, principalmente por causa do biocombustível, né? Utilização de soja para o biocombustível. Então, os preços se mantêm em preços interessantes, até porque isso é importante, que também eleva os contratos futuros, né, Mauro? Talvez são momentos importantes para o produtor travar o seu custo para a próxima safra. A safra 26, 27 tem valores interessantes aí de contrato até R$ 135. Então isso mostra aí, quem sabe, um momento oportuno aí para o produtor aproveitar, né, e travar pelo menos seu custo, porque talvez 135 seja, não seja um preço muito bom, mas talvez sejam uns preços dos melhores que podem acontecer até a próxima safra, né? Então, talvez isso são momentos, né, de boas notícias que devem ser aproveitados. E quanto ao milho, a gente está em condições de, em época aí de colheita, principalmente regiões de safrinha, né? Mato Grosso, Oeste Paraná, outras regiões do Brasil inteiro, época de colheita de milho safrinha, até aqui no nosso município também, né? Os produtores que plantaram milho também estão em época de colheita. Então, com essa grande oferta de produto, os preços têm de se estabilizar, né? E o trigo a gente até fica, né, meio sem entender a situação, porque sabe que a demanda continua, né, sempre uma demanda mundial alta de trigo, se fala em questão de estoque mundial baixo e oferta de produto reduzido, mas os preços não têm fôlego para se elevarem. Mas, pelo que o mercado mostra aí com baixa oferta de produto, pode ser que o trigo ainda tenha boas condições dos preços se elevarem.
10: Ô, Thiago, aí eu te pergunto, o cenário da agricultura no Brasil é marcado agora pelo alerta sobre essa nova tarifação dos Estados Unidos aí, as tarifas de exportação que vão vigir agora na próxima semana, e isso pode afetar evidentemente na questão do preço da soja também?
17: Mauro, quando você fala de soja e de taxação, sempre existe alguma influência sobre os preços, né? No momento, o que está favorecendo também, eu não falei, é essa relação de China e Estados Unidos que se fala e já está acontecendo comercialização entre os dois países. Isso também faz se levar até o preço de 12 dólares.
10: Aumentando a comercialização,
17: isso,
10: né?
17: Aumentando a comercialização entre eles, né? Isso faz com que se leve os preços na bolsa, principalmente agora os preços estão na faixa de 12 dólares o bucho e prêmios interessantes também. Então, por isso também são fatores, além dos outros que eu falei antes, esses também são fatores importantes. E questão de taxação, isso sempre tem influência sobre o mercado, né? É. Só que isso resta saber se vai realmente acontecer, como é que o mercado vai entender depois que realmente elas forem aplicadas. Mas alguma interferência sempre tem nos preços, né, Mauro? Essa taxação de comercialização.
10: Pois é. As primeiras informações, Thiago, são de que principalmente o agro vai ser prejudicado com relação a esse fato da taxação dos Estados Unidos e a indústria, né? Inclusive a manifestação da indústria, uma manifestação veemente aí com relação à ineficiência do governo brasileiro em negociar com os Estados Unidos. E aí estão as indústrias madeireiras, né? Inclusive a manifestação de que essa taxação vai atingir em cheio a indústria do nosso município e de Palmas, que é uma indústria exportadora de produtos para os Estados Unidos.
17: É uma atividade importante, né, Mauro, para o nosso município e para a região, que talvez seja bem mais, né, atingida do que propriamente o produtor soja e milho, mas faz parte do nosso negócio, né? Então faz parte do agronegócio a produção de madeira, o beneficiamento e compensado, toda a cadeia produtiva da madeira. E sempre os municípios aqui, pelo menos Clevelândia, Palmas, nossa região, são atividades importantes. Então, infelizmente, né, a gente tem um governo que não se preocupa muito com o agronegócio, mesmo sabendo que é uma atividade importante, né, que a agricultura, né, pecuária e toda a cadeia produtiva, né, trazem números importantes para o balanço comercial, mas eles não entendem isso como uma atividade importante. Então isso causa preocupação com o setor, né? Então vamos esperar como é que vai se proceder, e a gente tem, na verdade, o voto como uma ferramenta importante, né? Então espero que as próximas eleições seja um momento aí que a gente consiga mudar esse governo para não só melhorar a atividade da agricultura, mas também a situação econômica no país, né, Mauro? Isso que seria importante.
10: Bom, a semana vai se encerrando, Tiago, com o mercado da soja estável na Bolsa de Chicago. Pelo menos essas primeiras informações nesta manhã de sexta-feira, após novos dias de intensa volatilidade que foram vividos durante essa semana. Nesta manhã de sexta-feira, os futuros da oleaginosa recuavam no princípio da manhã aí, de 1 a 2 pontos nos principais contratos. E o mercado de grãos e o complexo soja foram severamente influenciados, segundo os analistas, pela geopolítica nas últimas sessões da Bolsa de Chicago, em especial pelos novos ataques entre Rússia e Ucrânia, além de seguir focado nos fundamentos, em especial o clima no Corn Belt. Você que esteve nos Estados Unidos lá, ouviu falar disso, né? Embora os mapas sinalizem algum alívio, as atenções permanecem redobradas sobre esse momento que a gente vive.
17: Aqui, quando eu voltei de viagem, Marol, eu comentei que o mês de julho era muito importante, né?
10: Sim.
17: Eles já estavam preocupados com o clima de julho. E está se concretizando esse problema de temperaturas elevadas nessa região produtora americana. Então, isso é um dos fatores. E toda essa questão aí que envolve o clima americano vai ter influência, né? Então, tudo isso na soja são fatores aí que fazem com que o produto se mantenha em bons preços, mas a volatilidade que ele fala na bolsa, Mauro, ele praticamente é anulado pela variação do câmbio e pelo prêmio, né? Que também tem influência sobre o preço. Então, por isso você manteve 120, 121, porque nosso preço não variou muito, variou na bolsa, mas foi compensado pelo câmbio e pelo prêmio, né? Então, teve uma estabilidade para nós no preço para o produtor e uma instabilidade na bolsa. Por isso que essa relação, né, de que o mercado se manteve com preços para nós estável, mas na bolsa a variação por causa de todo esse cenário econômico e questão de guerra também influencia, valorização do petróleo, valoriza a soja também, que é um produto que vai ser utilizado para biocombustível. Então também por causa disso que tem toda essa influência, né?
10: E há uma notinha também a respeito, que saiu aí na internet, a gente pode ler hoje, a respeito dos números trazidos pelo USDA ontem, Tiago, sinalizando as vendas semanais para exportação da safra 26-27 em mais de 1,7 milhão de toneladas acima das expectativas do mercado. E há uma expectativa, em função dessa comercialização, de algum percentual de alta. Já no Brasil, embora a semana também tenha sido volátil e de novos negócios sendo efetivados, o ritmo foi um pouco menos intenso do que o registrado na semana anterior.
17: E vamos ver, a próxima semana também mostra talvez preços, talvez, quem sabe até mais interessantes, Mauro, se continuar esse problema de político aí de guerra, pode ser que os preços até melhorem na próxima semana, talvez aí outra oportunidade do produtor aproveitar, né, para contratos futuros. Então essas oportunidades têm que ser aproveitadas, talvez seja um momento que o produtor não pode perder.
10: Verdade. Agora são 8h56, pelo horário de Brasília. Nós vamos ao intervalo e em seguidinha vamos falar aí da colheita do milho, a qualidade da colheita do milho, o trigo, essa situação e o clima, né? Nós tivemos frio até o início da semana, de quarta-feira para cá um calor. Hoje já estamos aí com quase 20 graus de temperatura a essa hora da manhã. Para o inverno é uma temperatura que a gente não esperava que pudesse acontecer. Para o inverno é atípico, sem dúvida nenhuma. 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
10: 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São 8 horas e 58 minutos pelo horário de Brasília. O tempo ventoso, mas com sol, hein? 20 graus a temperatura neste momento no centro da cidade. E aí, Tiago, olhando para o clima agora, nós tivemos frio intenso até o início da semana. Quarta-feira começou a amenizar e hoje, quem diria, a essa hora da manhã, 9 horas aí, com 20 graus de temperatura, e segundo a meteorologia, no final de semana vai bater perto dos 30. Daí vem tempestade e chuva intensa, meu amigo.
17: O clima tá preocupante, né, Mauro? Porque vimos de um frio intenso, né? Causando danos para muitos produtores aí em lavouras que ainda estavam implantadas, né? A gente teve um prejuízo, né, no feijão, tivemos prejuízos no milho, né? Agora o reflexo que os produtores fazendo a colheita. Previsão na próxima semana de bastante chuva, isso preocupa, né? Então, temporais pode acontecer até hoje, amanhã e domingo, mostra, né, dias ventosos, então bastante vento. E temperatura alta, isso preocupa quando acontece as frentes frias chegando.
10: É,
17: então
10: perfeito.
17: Pode causar problemas. Então a gente fica preocupado, realmente. E quando você fala de excesso de chuva, Mauro, é um problema muito sério para a agricultura, porque o problema, se a gente sempre comenta, né, que se fosse 100 milímetros durante 2 dias, talvez não causaria problema nenhum, né? Chuvas normais, né, baixa intensidade pelo tempo. Mas quando se fala em bastante volume de chuva em pouco tempo, isso causa danos, muitos danos, né? Existem lugares, mesmo o produtor fazendo um bom manejo de conservação de solo, de contenção de água, de solo coberto, mas existe um limite, né? Então, às vezes, tudo aquilo que o produtor caprichou, às vezes, anos para conseguir conservar e melhorar, em pouco tempo, isso vai embora. Então, é principalmente esses grandes volumes de chuva em pouco tempo que seria a principal preocupação. E também a gente, né, Mauro, quando tem, por exemplo, próxima semana aí, 4, 5 dias, 6 dias de chuva direto, é um problema muito sério pro pessoal da pecuária, né? Principalmente para produtor de leite aí, ficar, né, tem que trabalhar, não tem folga, não tem, né, não tem sossego nesses dias, porque o trabalho fica ainda mais difícil quando tem bastante chuva, né? Então, é um clima aí, um período aí que não está sendo muito favorável para nós, né? E vamos torcer para que essas previsões não sejam tão intensas de chuvas e temporais na próxima semana. E também questão de El Niño aí, que está mostrando, né, na próxima safra, seja relativamente moderado aí para não causar danos maiores para a nossa agricultura e para não preocupar muito os nossos produtores.
10: Bom, Tiago, bom, você falava da colheita do milho, que ainda continua, né? O milho safrinha. E a qualidade desse produto que está sendo retirado das lavouras, que nota a gente poderia dar?
17: Mauro, agora tivemos, né, alguns dias atrás bastante chuva. Então, o que acontece depois que o tempo fica bom, o produtor quer começar a colher. Mas com temperatura baixa, o milho demora para perder umidade, né? Então, talvez em período normal aí, no verão, O milho perderia um ponto de umidade ao dia, até 1,5, depende muito dos híbridos, né? Híbridos mais precoces, com capacidade de perda de umidade mais rápida. Mas agora, quando o clima é mais úmido, temperatura mais baixa, essa diminuição de umidade é mais complicada, né? Só que o produtor, ao mesmo tempo, sabe que a próxima semana é bastante chuva, ele tem que tentar colher, não tem o que fazer, né? O produtor vai tentar tirar o produto da lavoura. E como que está saindo esse produto da lavoura? Existem situações muito diferentes de propriedades, de áreas, até porque nós temos variação de local, de área plantada, onde teve problema de geada, né? Mais na baixada teve maior intensidade, área mais no alto menos. Nós temos variação de híbridos, né? Híbridos que têm mais suscetibilidade a problemas de grãos avariados, né? Então, quando você fala de grãos avariados, são grãos estragados, né? Isso é descontado para o produtor na hora que vai, o produtor vai entregar na cooperativa ou na cerealista, né? Então, são todos fatores que causam problemas. Então, o que está acontecendo? A gente percebe muitos produtores colhendo o produto com bastante umidade e com grãos avariados. Então, isso causa o quê? Um problema muito sério, porque o produtor, na hora de entregar o produto, se ele entrega 100 sacas, ele está entregando 100 sacas do total da carga, mas na verdade existe desconto de umidade, desconto de grãos avariados, e esse número está sendo muito alto, Mauro. Então a gente está percebendo baixa qualidade dos produtos colhidos. Eu vou falar na nossa região, Mauro, porque região oeste, que é mais quente, que não teve problema com geadas, a gente percebe agora também na próxima semana menos intensidade de chuva, talvez eles estão conseguindo colher um produto com maior qualidade. Mas nossa região aqui, principalmente Clevelândia, Mariópolis, a gente percebe qualidade de produto não muito boa, né? E isso é ruim para todo mundo, é ruim para o produtor, é ruim para a cerealista, é ruim para a cooperativa, porque a gente não consegue entregar um produto de qualidade. Isso é culpa do produtor, é da cerealista? Não. É a situação. Talvez esse ano aconteceu do produtor exagerar um pouco no plantio do milho um período mais tarde, né? A gente sabe que Clevelândia é uma região de altitude, talvez uma data limite aí seria até dia 20 de janeiro. Então teve áreas que plantou até mais tarde, 2, 3 de fevereiro. Então essas áreas que vão ter os maiores problemas aí para a produção e para a qualidade de grão.
10: Ô Thiago, só para o ouvinte ter ciência dessa situação que você acaba de descrever aí, numa carga de milho, o produtor tem lá o desconto de grãos estragados, excesso de umidade. Esse produto que está com excesso de umidade, ele perde preço, ele é descartado, o agricultor perde, como é que é?
17: Mauro, o que acontece é que, como o produtor entrega um produto com umidade, essa umidade do grão tem que ser descontada, né? Porque é água, na verdade, né?
10: Certo.
17: Então isso gera um desconto. E além desse desconto de umidade, existe um desconto de grão avariado, né? Que é o grão, resumindo, é um grão estragado. Esse grão estragado vai ser destinado, não tem como destinar esse produto como bom para alimentação animal, né?
10: Sim.
17: Então não tem como, porque a ração sai de baixa qualidade, então não tem como, tudo isso é descontado. Então existe nessa situação que eu falei de grãos muito, né, de situação do milho de baixa qualidade, existem situações em que o produtor tem 60% de desconto, né? Eu vi situações até mais que isso. Então, se eu entregar uma carga de 100 sacas, vai sobrar 40, né?
10: Certo.
17: Então, o que é isso? É culpa da revenda? É culpa da cerealista? É culpa do produtor? Não, é a situação climática que causou. Uhum. Não foi um ano favorável para o milho, foi um ano que teve bastante chuva. Então, às vezes, alguns híbridos de milho têm menor suscetibilidade a esses grãos avariados, então talvez não deu tanto desconto, né?
10: Sim.
17: Mas, relativamente, está sendo o milho colhido de baixa qualidade, isso é um problema para o setor.
10: Ô, Thiago, e o que dizer das lavouras de trigo? Elas sofreram também com essa intensa geada que nós tivemos? Aí são já computadas 11 geadas no ano de 2026. Ou foi bom para as lavouras de trigo? E o que dizer da aveia aí, hein?
17: O trigo, Mauro, os produtores esse ano, por causa de bastante quantidade de chuva, eles acabaram atrasando um pouco o trigo. Tem
10: Sim.
17: produtores que plantaram há 10 dias atrás trigo, né? Tiveram que plantar porque tinha muita umidade no solo, tinha os produtos já adquiridos, né? semente, fertilizante. Então o produtor acabou plantando, estava na programação dele. Só que plantou mais tarde, vai plantar o soja mais tarde.
10: Uhum.
17: Né? Então ele acabou, mas essas áreas teve uma boa germinação. Os trigos plantados anteriormente no mês de junho, que teve um período ali, conseguiram fazer a implantação, essas geadas foram benéficas para o trigo, porque é uma cultura de inverno, então foi um clima favorável para o trigo. O que não é favorável são muita intensidade de chuva, né? Só que ainda o trigo não está espigado. A partir do momento que ele começa a emitir espiga, formação de grão, tiver grande quantidade de chuva, aí é um problema de doença, de espiga, problema de dano no grão. Daí vai ser uma preocupação para a questão de qualidade de grão. Mas os trigos até, falando, Mauro, eu não tenho dados realmente, mas pelo que a gente acompanha, produtores, né, colegas, agrônomos, eu acho que relativamente o trigo teve uma redução de aproximadamente 50%. Foi baixa na safra passada. E essa safra diminuiu mais ainda. Porque o produtor, que nem a gente comentou alguns, né, alguns dias atrás, é o produtor preocupado com o El Niño. Né? O El Niño é um período chuvoso, e quando você fala de período chuvoso para o trigo, é pior ainda, porque é uma cultura suscetível a problemas climáticos, e ainda mais quando você fala em chuva, que vai pensar, vai colher lá, vai chover bastante lá na colheita, eu não vou ter um produto de boa qualidade. Então o produtor acabou tirando o pé e não quis implantar essa cultura.
10: O El Niño, o Thiago, está começando com mais intensidade a partir de agora, segundo os analistas aí do tempo. E aí eu te faço um outro questionamento. Daqui a 20 dias, isso se falar em números redondos, termina o vazio sanitário, né? Na nossa região, dia 12 de junho, aproximadamente, né? Quando o plantio da soja está liberado e precisa aí o agricultor de tempo bom para preparar o solo e para lançar a semente ao solo. Essa situação de El Niño, de tempestade agora no final de julho, previsto para a semana que vem, isso pode atrapalhar um pouco na preparação das lavouras para o plantio pós vazio sanitário?
17: Ainda na próxima semana não começa ainda toda a preparação, mas tem produtores, Mauro, que vão plantar milho no final de agosto.
10: Certo.
17: Né? Então, final de agosto, essas áreas estão, algumas áreas estão sendo preparadas já, né? O produtor fazendo o manejo de herbicidas, né?
10: Deixa eu corrigir, eu fiz uma conta errada aí. Nós estamos em julho, tem o mês de agosto, daí setembro. É setembro, final, eu estava pensando em junho aí, mas apague, né? Não tem nada a ver. É 12 de setembro, final do vazio sanitário.
17: Exatamente, Mauro. Então, como eu estava falando a questão do plantio de milho, então vamos pegar plantio de milho final de agosto, são praticamente 35 dias.
10: É verdade.
17: Para final de agosto. Daí, quando termina o vazio sanitário em setembro da soja, o produtor vai começar a plantar ou 12, né? A partir do dia 12 de setembro, começar a plantar o soja, mas o manejo é feito antes, herbicidas, né? Então, a partir de, vamos dizer assim, de agosto, relativamente começa a preparação das áreas. Então, resta saber se essa semana agora vai ser semana chuvosa, mas e como será o próximo mês de agosto, né? Se clima é chuvoso, é El Niño, o produtor fica preocupado mesmo, porque se relativamente acontece semanas inteiras de bastante chuva, tudo vai acumulando, né? Vai acumulando o trabalho, as épocas de plantio vão se estreitando. Então o produtor fica preocupado, porque passa muito rápido o tempo, né, Mauro? Quando você vê 30 dias, já chega 30 dias e você já está na época de plantio. E então o tempo passa rápido e o tempo tem que ser aproveitado. Por isso que eu digo que esses momentos de tempo bom, que nem está acontecendo agora, são momentos que o produtor está cheio de trabalho, porque acumulou trabalho de semanas anteriores e vai acumular mais ainda se acaso o tempo continuar chuvoso.
10: Agora 9 horas e 12 minutos, estamos recebendo algumas mensagens dos nossos ouvintes lá pelo Facebook. A Salete Chaves de Oliveira mandou um bom dia aqui pra gente. A dona Zenilda da Silva também mandando bom dia, a gente retribui para esses nossos ouvintes. E a dona Lourdes Galina, que é a mãe do Thiago, também mandando um bom dia aqui pro pessoal do programa Campo e Lavoura. A dona Lourdes, que aniversariou no dia 15, né, Thiago? E a gente daqui a pouco manda um parabéns para ela aí. Felicidades, muitos e muitos anos de vida.
17: É, mais um ano da Dona Lourdes, né?
10: É.
17: Aproveitar o momento para desejar os parabéns, né?
10: Pra sim.
17: Momento de celebrar a vida, isso é importante, né, Márcio?
10: Sem dúvida.
17: Ser a mãe especial que ela é.
10: Verdade. 9:13, intervalo, e depois a gente fala do quadro social do Sindicato Rural de Clevelândia.
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10: 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São 9:14. Permanecemos na temperatura de 20 graus. Ventoso o dia. E agora aquele momento da gente fazer referência ao quadro social do Sindicato Rural de Clevelândia. Referência e também reverência, né? Porque a gente presta aqui um agradecimento sempre e homenageia os integrantes do quadro social, o quadro associativo do Sindicato Rural de Clevelândia. Não somente aos aniversariantes do mês de julho, mas a todo o quadro social. Não somente a estes que estão trocando de idade neste mês de número 7 do ano de 2026. E a gente passa a nominar os aniversariantes. No dia 8, trocou de idade Luiz Felipe Pacheco Jacobsen. Dia 17 é hoje, Ricardo Alcides Guareschi. No dia 20, Maria Nadir da Cruz. Dia 21, o Nilmar José Matei, integrante da diretoria do sindicato aí, né, Tiago?
17: É, o nosso colega Nilmar, certo, vai...
10: Vem um convitezinho, será?
17: Tomara que venha para nós dois, né, mano? Eu espero.
10: Será que vem?
17: Vamos ver. O desafio está lançado, o seu Ari Resorve, outro dia no programa, lançou o desafio.
10: É verdade. Vamos ver, o senhor Nilmar aparece por aí, né? Aliás, é para ele ter vindo hoje, né? Mas ele parece que está um pouco gripado aí, pegou um resfriado, é isso?
17: É, está resfriado, nosso amigo. Mas quem sabe a próxima semana ele vem.
10: Isso aí. No dia 24, troca de idade, João Paulo Pacheco Jacobsen. Os aniversariantes, as esposas dos associados. No dia 7, Neuza Sandini, esposa de Vitor Hugo Sandini. No dia 15, a dona Lourdes Justina Galina, esposa do ex-presidente Sérgio Galina, e no dia 19, é Rafaela da Rosa, que é esposa do Luiz Felipe Pacheco Jacobsen. Parabéns, felicidades, muitos e muitos anos de vida.

E para homenagear os aniversariantes e o quadro associativo do Sindicato Rural, a gente escolheu Os Monarcas, Essência Galponeira. Bom dia para você.

0: Campo e Lavoura, o nosso programa com as notícias do agro para você. Manhã de sexta-feira, hoje 17 de julho de 2026. Está conosco também, a gente manda um bom dia para Clarice Zimmermann Witschek, lá na cidade de 3 de Maio, Rio Grande do Sul, o noroeste do Rio Grande do Sul. Um abraço para vocês aí, ótimo dia, bom final de semana. E a temperatura continua em elevação no dia de hoje. A previsão é 26 graus para a nossa cidade aqui. Ontem bateu nos 24 já, né, Tiago? 26 graus hoje. Então, espere temperaturas altas aí para este dia. Neste momento, 21 graus de temperatura. Tiago, a FAEP tem lançado essa semana o programa Renova. E ele consiste em que? Traz que benefícios para os sindicatos rurais associados?
1: Mauro, ontem a FAEP, né, fez uma reunião online até para ser mais fácil, né, para não ter
0: Sim.
1: que o pessoal se deslocar até para fazer um lançamento de programa. Então, esse programa Renova, ele viabiliza para os sindicatos rurais ar-condicionados, TV e a melhoria na pintura e fachada dos sindicatos rurais, tentando padronizar a nossa instituição, né? Então, os sindicatos rurais do Paraná, que são mais de 150 sindicatos, receberão esse recurso da FAEP para a gente realizar essas melhorias, né? Isso faz com que a gente tenha um melhor ambiente para o produtor participar do sindicato rural. A gente sempre comenta, o sindicato rural pode ser o lugar no que o produtor tem que ir tomar um café, né? Conversar, se encontrar. Na revenda, na cerealista, na cooperativa também é importante o produtor se encontrar, mas pode ser no sindicato também, porque é lá que é a casa do produtor rural, onde é a instituição que defende os seus direitos e ela traz, sim, benefícios para o produtor rural, que às vezes o produtor não percebe, mas, né, em outros lugares, eu digo assim, por trás das cortinas, existe muita gente trabalhando para o produtor rural,
0: é verdade.
1: Graças à instituição Sindicato Rural, Federação, CNA, né, Frente Parlamentar também, deputados atuantes. Então, isso faz com que nosso sindicato tente melhorar, vamos dizer assim, a sua identidade, né, mostrando um lugar mais moderno, porque existem muitos sindicatos do Paraná com construção antiga. A nossa também é uma construção antiga, né? Então, tentar dar uma cara um pouco mais moderna para o nosso sindicato rural, trazendo benefício, não é só a imagem também, né, Mauro? Mas toda essa questão de um ambiente mais agradável, políticas da FAEP sendo implantadas, políticas importantes que traz mais serviço para os produtores rurais, toda essa questão de convênio com o Senar para trazer mais cursos, né? Tudo isso é importante para que o sindicato rural realmente forneça

0: um bom serviço para o nosso produtor rural. Né? Aproveitando sempre, né, agradecendo os novos sócios sindicatos, convidar os quem não é sócio para participar do Sindicato Rural. A gente está tentando viabilizar, Mauro, para o dia 11 de agosto, né? A gente não firmou a data, mas está pré-agendada para o dia 11. Né? Já venho aqui fazer um convite para os nossos associados do Sindicato Rural. Né? A gente vai tentar fazer uma conversa, na verdade um bate-papo e um jantar por adesão, para a gente falar sobre sucessão familiar. Né? Isso é importante a gente comentar também, que tem momentos que também envolvimento de toda a família é importante, e o Sindicato Rural também tenta fazer essas atividades para mostrar para o produtor, não só mostrar, mas beneficiar o associado, né? Que é importante ele ter esse conhecimento sobre sucessão e sobre vários outros assuntos que a gente também discute.
1: Bom, cursos, Thiago, o que é que nós podemos informar? Tem algum já próximo de ser realizado? Tem inscrições abertas? Qual é a informação que você traz?
0: Mauro, nós tivemos um mês atrás, curso sobre nota fiscal eletrônica, né? Então, certo. Até eu participei desse curso muito interessante, de 8 horas. Teve mais demanda desse curso, então a gente conseguiu montar mais uma turma agora para sábado. Amanhã terá mais uma turma de curso. Eu não tenho certeza se existem vagas ainda, mas é importante o produtor ligar no Sindicato Rural, 3252-1494, e pedir informação se existe vaga ainda para amanhã. Se caso não existir vaga, deixe seu nome no Sindicato Rural, que nós provavelmente faremos mais turmas de nota fiscal eletrônico, que é um curso importante e existe demanda, por isso é uma dúvida, né, Mauro, que é uma, né, nota fiscal eletrônica é uma exigência nova que o produtor, a gente entende que o produtor às vezes não tem tanto acesso à informação, e o curso na fiscal eletrônica traz essas informações, um curso muito dinâmico e importante para o produtor. Então você que ainda não fez o curso, ligue no Sindicato Rural, se existe vaga, participe, se não existe vaga, deixe seu nome para a gente tentar montar mais turmas no próximo mês aí, quem sabe, de nota fiscal eletrônico. E segunda, terça, e as práticas serão quarta, quinta e sexta, vai depender da a divisão das turmas, a gente terá o curso de operador de MUC, né? Então, o produtor que tem caminhão MUC, aí é uma ferramenta importante para o nosso trabalho, Mauro, né? No manejo do dia a dia, aí, de fertilizante, de várias coisas que estão sendo utilizadas em embalagens maiores, né? A gente tem o curso de caminhão MUC e também terá a NR nesse curso, que é, né, questão de segurança do trabalho, isso é muito importante, que é um equipamento que talvez pode causar acidente. Então aí, esse curso importante com o NR também, que será nessa próxima semana. Esse curso não tem vagas, mas a turma está fechada, mas a gente sempre fala, não é porque a turma está fechada que não tem possibilidade do produtor
1: claro,
0: fazer.
1: Claro, claro.
0: Então, deixe seu nome no Sindicato Rural para as próximas, a gente fazer mais turma, provavelmente se tiver público, né? Tem gente que não vai conseguir fazer nessa turma, já deixou o nome do sindicato para fazer, entrar na próxima turma. Então está aí o sindicato aí à disposição para quem quiser fazer novos cursos e aprender, isso é sempre bom.
1: É verdade. A gente sempre fala aqui, Thiago, e sempre é bom lembrar, né, os cursos que o sindicato realiza, que traz para a Clevelândia, em consonância sempre com o Senar, né? Ele não é fechado para o grupo dos associados do sindicato. É aberto para a comunidade participar e é gratuito, né?
0: Exatamente. Então, claro, né, a gente sempre fala que o Senar é o alvo, é o produtor rural, até porque é ele que paga, né, a porcentagem quando vende o seu produto, né, pro Senar. Então, o produtor é o alvo. Mas isso não impede que as pessoas, né, da cidade queiram participar, né? Eu acho que isso é importante, que as pessoas participarem, conhecer o dia a dia do produtor. E talvez, né, as pessoas que trabalham na cidade, quem sabe queiram trabalhar no campo também, né?
1: Claro, claro.
0: Conhecer um pouco de uma atividade, talvez de um curso de trator, de colheitadeira, queiram participar também. O sindicato não vai se opor à pessoa ir lá,
1: tá,
0: e
1: certo,
0: deixar à disposição o seu nome. Então, deixo aí o nosso Sindicato Rural à disposição para essas pessoas também quiserem participar e aprender um pouco do agronegócio.
1: Isso aí. Mais informações, ligar para o sindicato. 3252-1494, é isso?
0: Exatamente. Vou ligar no Sindicato Rural. Tem a Marielle, que está no período da manhã, que é responsável, que é a nossa mobilizadora dos cursos. E a Hélida, no período de manhã e à tarde, pode dar as melhores informações.
1: Muito bem. Copa do Mundo, meu caro Thiago, está terminando, hein? Tem só dois jogos. Um é amanhã, que disputa terceiro lugar, e o outro é no domingo, que disputa o título. Foi surpresa para você os quatro finalistas? Espanha, França, Inglaterra e a nossa co-irmã Argentina aí? E agora, a Argentina na final contra a Espanha?
0: É, Mauro, no início da Copa do Mundo, eu tinha alguns nomes de times favoritos, né?
1: Sim.
0: Espanha e Argentina, eu até falei...
1: Estavam assim, na tua lista.
0: Estavam na minha lista, assim como França, uh-huh, né? Eram os três times que tinha na lista como favoritos. Mas eu errei o último resultado, eu achei que a Argentina não passava.
1: Certo.
0: Mas o que admira, Mauro, nós estávamos comentando antes, é a garra da seleção argentina, né?
1: Garra, raça, camisa.
0: Determinação. Isso, às vezes, né, vamos dizer assim, que o brasileiro não torce para a seleção argentina. Mas quando a gente vê jogador, pessoas dessa forma, agindo dessa forma, cativa.
1: Verdade.
0: Né? Cativa, porque a gente que gosta de futebol, a gente comenta aqui de Grêmio, né? A gente fala de futebol. O que a gente quer que os jogadores façam na nossa equipe é que tem um garra, determinação, né? E o que a gente não viu na seleção brasileira, faltou muito disso.
1: Verdade.
0: Então a gente não era favorito por causa disso. Agora, quando a gente vê uma seleção argentina jogar, a gente vê uma seleção Espanha, né, da Espanha, muita técnica envolvida, um time muito bom. Agora, quando você vê a raça argentina, a vontade do argentino, isso cativa, sabe, Mauro? Então, eu vou dizer assim, eu não vou torcer para a Argentina, mas não vou torcer contra, porque isso cativa a gente, e isso traz um espelho para a gente, até no nosso trabalho, porque é o trabalho, né, deles.
1: É verdade. Futebol.
0: Então, isso tem que refletir para nós, o nosso trabalho, a determinação, que a gente tentando fazer da melhor forma, tendo raça, tendo determinação, mas a gente consegue e a gente conquista os nossos objetivos.
1: É, eu confesso para você que eu apostava minhas fichas na França contra a Espanha, só que a Espanha deu uma aula de futebol contra a França, que não jogou nada, né? O Mbappé, o grande nome, foi anulado pela marcação espanhola, né? Que ganhou natural de 2-0. Já a Argentina foi mais sofrido, estava perdendo, e aos 85 minutos fez o gol de empate e na prorrogação fez o gol da vitória. Dois passes daquele cidadão lá de 40 anos, ou quase 40 anos, Thiago. Dois passes, dois gols. É isso aí, né?
0: É, craque, né?
1: Não tem o que dizer mais, né?
0: E a gente fala a questão de determinação e raça, né? E, né, camisa pesada também da Argentina. Do jogo contra Cabo Verde foi essa
1: verdade.
0: Superação, né? Prorrogação, mas sempre mostrando empenho, e isso cativa o torcedor. Isso é uma atitude que convence as pessoas, né, a torcerem para o time.
1: Bom, você disse que não vai torcer para a Argentina contra a Espanha. E você arrisca um resultado para esse jogo? Quem é que vai ser campeão afinal, então?
0: Mauro, vou dar um palpite, porque tem que dar um palpite, né? Eu digo que dá 1-0 para a Espanha.
1: 1-0 para a Espanha. Eu vou anular você, então. Eu acho que dá 2-1 para a Argentina, viu? Eu vou de Argentina esse final de semana. Ô, Thiago, muito obrigado pelas suas informações aqui, pelo nosso bate-papo, pelas notícias que a gente trouxe, elucidando muitas dúvidas dos nossos ouvintes, tanto aqueles que moram no campo, quanto aqueles que moram na cidade. Nosso programa se presta a isso também. Agradecer por você estar aqui, ter essa disponibilidade e aproveitar para desejar para você bom final de semana, amigo.
0: Obrigado, Mauro. Obrigado aos nossos ouvintes, né? As pessoas que nos acompanharam pelas redes sociais, o nosso associado do Sindicato Rural, né? E que vamos torcer, pedir para o homem lá de cima nos abençoar na próxima semana, que a gente tem uma semana de trabalho, e se não for possível o trabalho, não mandar muita chuva para nós, né, Mauro? Que a gente não venha acompanhado de coisas mais, né, mais como cause problemas, até porque isso dá problema não só para o pessoal do campo, dá problema para todo mundo. Então vamos torcer aí, porque vem uma semana repleta de coisas boas aí.
1: E agradecer aos nossos ouvintes também pela sua audiência, porque você é o é a finalidade do nosso trabalho. É para você que a gente trabalha, é para você que a gente busca as informações e traz aqui também neste programa. Para os nossos amigos que estiveram plugados nas redes sociais, no Facebook, YouTube, com as imagens aqui dos estúdios, e para você que esteve no 106.9 na nossa rádio online, que vocês todos tenham um abençoado final de semana, muito alegre, muita satisfação de viver, muito vitorioso, e na próxima sexta-feira a gente se encontra outra vez com a mesa de áudio do Marlon e o prestígio comercial da 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
3: Hora de conferir as informações do programa e a gente começa com loteria. Se apostou e não conferiu, então você pode conferir aqui no nosso canal aberto. E a gente abre espaço para a informação que vem lá da redação com o repórter Claudemir. É com você e os números da sorte nesta manhã de sexta-feira.
4: Bom dia, Mauro, amigos ligados a Progresso.
3: Bom dia.
4: Bom, números de loteria, sorteios de ontem, né? Mega Sena. Da Loto Fácil também da Quina e o time Mania, os números da Mega de ontem. O concurso foi o 3.032. Dezena sorteada 0812, 23, 27, 42, 43. 0812, 23, 27, 42 e 43. Ninguém acertou a Mega, acumulou 35 milhões. Quinas foram 54, mais 29 mil para cada uma. Quadro, mais 3 mil cartões, R$676 de premiação. A Loto Fácil também teve sorteio ontem, né? Concurso 3.737. 02, 03, 05, 06, 08, 09, 11, 12, 13, 14, 15, 17, 22, 23, 25. 02, 03, 05, 06, 08, 09, 11, 12, 13, 14, 15, 17, 22, 23, 25. 6 cartões premiados com 15 acertos. Canal eletrônico 1, Salvador, Bahia, Fortaleza, Ceará. Vila Velha, Espírito Santo, Belém, Pará e Pirassununga, é São Paulo, né? Então, cada cartão levando mais de R$1.300.000 de premiação. Números da Quina agora, concurso 7.067, 05, 08, 18, 25, 55, 05, 08, 18, 25, 55. A Quina ninguém acertou, acumulou 8 milhões para hoje. Quadros foram 123, mais de 3 mil para cada uma. Ternos, mais de 6 mil cartões, R$59. E Dux, mais 119 mil Dux, R$3,32 de premiação. E o time Mania, que teve seu sorteio também no dia de ontem, né? Concurso 2.416. 17, 30, 36, 50, 70, 74, 77. Time do coração, Coritiba, capital, né? Só que aqui é o time, né? Coritiba da capital. 17, 30, 36, 50, 70, 74, 77. Time do coração, Coritiba. 7 acertos, ninguém acertou, acumulou 4 milhões para amanhã. 6 acertos, 3 cartões, mais de R$30 mil. Para cada um. É essa a informação de loterias para o canal aberto.
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3: Acompanhando a sua manhã de sexta-feira, 9:46, pelo horário de Brasília, 21 graus de temperatura. Daqui a pouco no jornalismo, você vai saber que a Polícia Civil deflagrou agora pela manhã operação contra o tráfico de drogas em Palmas, Clevelândia e Mangueirinha. Por isso que você ouviu é os rotores do helicóptero da polícia sobrevoando Clevelândia. E daqui a pouco eu conto mais para você.
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6: Para você saber mais e melhor ouvindo a Progresso, porque o nosso interesse é que você seja o ouvinte mais bem informado da sexta-feira. Hora e temperatura. 9:53, 21 graus de temperatura no centro da cidade de Clevelândia. O sol está presente, hein? E a Polícia Civil está liberando a informação, a Polícia Civil de Palmas, a respeito da operação contra o tráfico de drogas realizado no princípio da manhã nos municípios de Palmas, Clevelândia e Mangueirinha. A Polícia Civil foi às ruas, deflagrou uma operação contra o tráfico de drogas no princípio da manhã de hoje, hein? Trabalho ainda está acontecendo, né, de levantamento de dados e das principais informações para serem divulgadas como resultado dessa operação que vai sair mais tarde, mas também abrangendo os municípios de Clevelândia e Mangueirinha. Informação inicial divulgada pela Delegacia de Palmas é que foram cumpridos 22 mandados de prisão. Equipes policiais de outros municípios também atuaram na operação, que teve até apoio de helicóptero, que sobrevoou Clevelândia aí 6:30, 6:40 para o monitoramento aéreo. Ainda na manhã desta sexta-feira a gente vai trazer mais informações que serão liberadas dentro de mais alguns instantes pela Polícia Civil de Palmas, que desenvolveu esta ação contra o tráfico nesta manhã em Palmas, Mangueirinha e Clevelândia. 9:55, uma informação em nome da Cooperativa Cressol.
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2: Serviço de utilidade pública da Progresso informando as vagas existentes no Cine para o dia de hoje, que você acessa com o seu currículo, com os seus documentos, né? Vai lá no Cine, que atende até 13 horas. É, temos entregadora de bebidas, auxiliar de açougue, conferente em sementeira com experiência, empregada doméstica com referências, tem que levar currículo no Cine, operador de empilhadeira, operador de torno com experiência, operador de secador, operador de secador para trabalhar durante o dia e à noite também. Mecânico diesel com a experiência, auxiliar de cozinha, garçom, cuidadora de idosos, empacotador para mercado, auxiliar de produção madeireira e auxiliar de produção sementeira. As vagas em aberto no Cine, que você poderá preenchê-las com seus documentos e indo ao Cine agora pela manhã. Auxiliar de produção em sementeira, auxiliar de produção em madeireira, empacotador para mercado, cuidadora de idosos, garçom, auxiliar de cozinha, mecânico diesel com experiência, operador de secador para o turno da noite e também para o turno do dia, operador de torno com experiência, operador de empilhadeira, empregada doméstica com referências, tem que levar currículo no Cine, conferente em sementeira com experiência, auxiliar de açougue e entregador de bebidas. As vagas existentes no Cine no dia de hoje para você acessar, né? Se você assim tiver a fim de abocanhar uma das vagas que estão aí à disposição. Mais uma informação importante aqui no programa para você agora, 9h58.
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2: Bom, o tempo apresenta-se bom, ventoso e temos 21 graus de temperatura no centro da cidade. 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

0: E agora a gente vai a Curitiba. Mauro Conte tem a previsão do tempo direto da rede AERP de notícias para o dia de hoje no Paraná. Fala, Mauro.
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2: A sexta-feira será de tempo estável em praticamente todo o Paraná, sem previsão de chuva. O predomínio de sol favorece a elevação das temperaturas ao longo do dia, principalmente nas regiões oeste, noroeste e norte do estado. As máximas se aproximam dos 30 graus nessas áreas. Outro destaque é a baixa umidade relativa do ar durante a tarde, o que exige atenção com a hidratação e exposição prolongada ao sol. Então, vamos às temperaturas previstas para esta sexta-feira. Em Guaíra, mínima de 21 e máxima de 29. Campo Mourão, termômetros variam entre 14 e 25. Jacarezinho, mínima de 14 e máxima de 26. União da Vitória, 10 de mínima e 23 de máxima. E na capital Curitiba, mínima de 11 e máxima de 23 graus. Grande abraço para você, uma ótima sexta-feira, um bom fim de semana e até segunda. De Curitiba, Mauro Conte, com informações da Rede AERP.
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10:01, horário de Brasília, nós temos mais uma oportunidade de conversar com você nesta manhã de sexta-feira, 17 de julho, no nosso papo aberto aqui no nosso programa. E hoje a dica do nosso programa é persevere. E como eu falo sempre aqui no programa, e hoje repito mais uma vez, tudo que a gente fala tem como fundo a Bíblia, o livro mais lido e mais vendido em todo o mundo. E esse assunto está no livro de Provérbios. Livro de Provérbios escrito pelo rei Salomão, lá no capítulo 16. É uma sugestão de leitura para você que gosta de ler a Bíblia, ler Provérbios, capítulo 16. Os versos 20 e 21 está escrito assim, hein? Quem examina cada questão com cuidado prospera, e feliz é aquele que confia no Senhor. O sábio de coração é considerado prudente. Quem fala com equilíbrio promove a instrução. Meus amigos, a negatividade e a murmuração são verdadeiras doenças da alma que impedem o nosso progresso. Não são, não? O que é que você acha disso? Ao mostrar um copo d'água pela metade, alguns o veem como meio cheio, enquanto outros o enxergam como meio vazio. E você, como o enxerga, hein? Essa dinâmica simples destaca que, diante da mesma situação, perspectivas diferentes geram respostas opostas. O otimista, né, vê suficiência para saciar a sede, mas o pessimista vive em uma mentalidade de escassez, onde nada parece ser o bastante. O pensamento negativo, ele distorce a visão da realidade, criando aquilo que a gente conhece como alarmismo e travando a nossa mente, fazendo-nos enxergar apenas o problema, quando na verdade o dono do mundo pode estar querendo nos revelar uma grande oportunidade. Como líder de grandes equipes, eu sempre enfatizo e encorajo cada um a dar o seu melhor em cada momento, superando o cansaço e os desafios que tendem a nos fazer desistir. E faço isso diariamente, aqui incentivando você a fazer isso, entregar sempre o seu melhor. Nunca ser 50%, nunca ser meia boca. E é essencial, meus amigos, não permitirmos que uma visão de pessimismo e murmuração se instale nas nossas vidas, pois isso afeta completamente o nosso presente e acaba paralisando o futuro que ele, o dono do mundo, sonhou para cada um de nós, tanto para mim quanto para vocês que estão aí do outro lado. E diante dos desafios que enfrentamos, a mensagem é clara: não desista até esgotar todas as tentativas para acertar, conquistar e vencer, pois a nossa fé deve ser perseverante. Não é porque caminhamos com o dono do mundo que acertaremos sempre na primeira tentativa. Contudo, não permita que o desânimo e a negatividade tomem conta do seu coração. Se for preciso corrigir a rota, corrija, mas sempre siga adiante com fé e determinação, pois assim você caminhará rumo a um destino promissor, em que o não desistir e ser otimista terá valido a pena. Olha aí, uma vida extraordinária carrega consigo a decisão de perseverar. Pense nisso, meu amigo. Pense nisso, minha amiga. Mas pense com carinho, hein?
pense, reflita bastante e repita com o nosso programa aquela frase de todo dia aqui no nosso canal aberto. Apesar de tudo e sob todos os pontos de vista, eu vou indo cada vez melhor e melhor em todos os sentidos. Diga e acredite que hoje você está melhor do que ontem, pior do que amanhã, porque amanhã, você vai estar muito, muito, muito, muito, muito melhor do que hoje. E ande para frente e olhe para o alto. É de lá que vem a luz que ilumina o meu e o seu caminho de vitórias, vivendo um dia de cada vez, e todos eles na presença do nosso Mestre.

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3: Olha a hora e a temperatura aqui no nosso programa. 10:10 na hora duplicada, 10:10, 21 graus de temperatura. E o rádio, hein? Esse meio de comunicação importantíssimo, a gente não vive sem ele, nem eu, nem você que me ouve, porque o rádio, ele não ficou preso ao passado, minha gente. Ele evoluiu, entrou na internet, nos aplicativos, nos carros conectados e continua presente na rotina de milhões de brasileiros como eu e você. Enquanto houver alguém para ouvir e alguém para comunicar, o rádio continuará fazendo história. Você não concorda comigo? Porque o rádio é passado, é presente, é futuro, meu amigo, minha amiga.
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3: Tá aí o sucesso no programa O Que Se Planta, uma das grandes vencedoras do Carijo, da canção de Palmeira das Missões. A Thaíde Alexandre canta Estrada do Amor e o Eduardo Costa, Presente de Deus. Bom dia pra você.

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2: A hora e a temperatura na Progresso FM, manhã de sexta-feira. São 10:22, 21 graus de temperatura, o dia está ventoso. Daqui a pouco, no jornalismo, você vai saber que drogas e eletrônicos que seriam entregues em Palmas são apreendidos pela Polícia Militar. A apreensão aconteceu ontem na PR-562 em Honório Serpa. Os detalhes eu conto para você depois do intervalo. Fique ligado aqui. Nós estamos sempre ligados na sua companhia.
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2: 10h24.
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2: Para você saber mais e melhor, confira a hora e a temperatura comigo aqui na Progresso, nesta manhã de sexta-feira. 10h32 no horário de Brasília, 22 graus é a temperatura no centro da cidade. E da Polícia Militar de Palmas vem a informação destacando que drogas eletrônicos que seriam entregues em Palmas foram apreendidos pela Polícia Militar na PR-562 na tarde de ontem em Honório Serpa. A Polícia Militar apreendeu aparelhos eletrônicos, drogas, que tinham como destino a cidade de Palmas. A apreensão ocorreu ontem, em Honório Serpa, na PR-562, e um homem de 24 anos e uma mulher de 27 foram presos em flagrante pelos policiais. A ocorrência foi registrada por uma equipe da Rádio Patrulha, que realizava patrulhamento pela rodovia quando avistou um Renault Sandero trafegando com a suspensão traseira baixa. Ao perceber a aproximação da viatura, o motorista tentou evitar contato com os policiais e acelerou o veículo, o que motivou a abordagem. Durante a revista pessoal, os militares encontraram 3,5 mil reais em espécie com o condutor. Com a passageira, nada de ilícito foi localizado. O casal informou que havia saído de Foz do Iguaçu e seguia para Palmas. Inicialmente, os policiais encontraram diversos aparelhos eletrônicos escondidos na estrutura interna da lataria do porta-malas. O automóvel foi levado ao destacamento da Polícia Militar de Honório Serpa para uma inspeção detalhada, onde os policiais localizaram drogas escondidas no banco do passageiro. Foram apreendidos 21 gramas de haxixe e 70 gramas de maconha, 10 gramas de cogumelos alucinógenos, 8 comprimidos de êxtase, 2 frascos de lança-perfume, além de entorpecentes. A equipe apreendeu também 20 aparelhos de GPS, 20 coleiras de caça e acessórios, 9 antenas, 1 aparelho de som, 1 fone de ouvido, bebidas, perfumes, cosméticos e o veículo utilizado no transporte da carga. O casal recebeu voz de prisão e foi encaminhado, juntamente com todo o material apreendido, à 12ª Central Regional de Flagrantes, em Pato Branco, lá na 5ª Subdivisão Policial, onde permanece à disposição da Polícia Judiciária. 10h35 na Progresso FM.
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2: E o repórter da cidade tá nas ruas de Clevelândia buscando a informação para trazer ao ouvido do povo.
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2: 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É com você, Claudemir.
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7: 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Bom, mais uma informação para você que está ligado na Progresso.
2: E a hora da Progresso são 10h40. E no giro da reportagem a gente vai a Curitiba agora acionar o Mauro Conte, o xará, o meu xará aí, que está pronto para trazer as informações para essa manhã de sexta-feira. Fala, Mauro, bom dia.
0: Chegou a sexta-feira e que bom que você está ligado aqui na programação. Eu sou Mauro Conte, também estou chegando direto da capital do estado, trazendo para você as principais informações direto dos estúdios da Rede AERP. A Ilha do Mel, no litoral do Paraná, vai receber um mutirão gratuito de castração de cães e gatos entre os dias 28 de julho e 1º de agosto. A ação deve realizar mais de 300 procedimentos em animais da comunidade local. O atendimento faz parte do programa Castrapet Paraná do governo do estado e busca controlar a população de animais, prevenir o abandono e melhorar a saúde pública. Os tutores devem fazer também cadastro antecipado, seguido das orientações repassadas pela organização do mutirão. A Defesa Civil do Paraná emitiu aviso para risco de ventos fortes nesse sábado, dia 18. Segundo o alerta, as rajadas podem passar dos 70 km por hora em algumas regiões e chegar a 80 km por hora no estado. O IMET também colocou 131 municípios paranaenses em alerta amarelo para vendaval. As áreas de maior atenção ficam no oeste e centro-sul, com risco de destelhamentos, queda de árvores e galhos, além de interrupção no fornecimento de energia. Em caso de emergência, a orientação é acionar a Defesa Civil pelo 199 ou o Corpo de Bombeiros pelo 193. De Curitiba, Mauro Conte, com informações da Rede AERP.
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2: Olha o nosso cantinho do lançamento chegando, hein? 10h42 e tem Luan Pereira e o Country Beach cantando Pedacinho do Country. Depois tem Pionti, o Ralph, a Maiara e a Maraísa, Briga de Foice.
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2: Bom dia.

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2: Acompanhando a sua manhã e informando, entretendo e ensinando. Esse é o rádio. A hora e a temperatura, 10h48 e a temperatura de 22 graus no centro da cidade. Daqui a pouco no programa, no quadro de jornalismo, você vai saber que homem fica ferido em colisão entre automóvel, caminhonete e caminhão, hein? Na PRC-280. A informação vem da PRE. Daqui a pouco eu conto mais pra você.
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1: 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Hora e temperatura. 10:58 a hora, a temperatura estacionou nos 21 graus e ventoso o dia hoje também, né? Então vamos à informação do nosso programa, para você que continua ligado aí. Homem fica ferido em colisão de três carros, né? Um automóvel, uma caminhonete e um caminhão na PRC-280, é o que informa a Polícia Rodoviária Estadual no seu boletim das últimas 24 horas. Um homem ficou ferido em um sinistro de trânsito registrado ontem no quilômetro 215 da rodovia PRC-280 em Pato Branco. A colisão envolveu uma caminhonete Saveiro, um automóvel Peugeot 207 e um caminhão Iveco, que tracionava uma carreta. E conforme informações da PRE coletadas no local, o Peugeot trafegava pela rodovia quando foi atingido frontalmente pelo Saveiro, que realizava uma tentativa de ultrapassagem no sentido contrário. Com o impacto, o Peugeot colidiu lateralmente contra o caminhão e o condutor do carro, de 61 anos, teve ferimentos leves e foi encaminhado à UPA de Pato Branco para avaliação médica. As demais vítimas foram avaliadas, orientadas e optaram por recusar encaminhamento mediante assinatura de termo de recusa. SAMU, Corpo de Bombeiros e a concessionária EPR atenderam esta ocorrência aí em Pato Branco no dia de ontem. 11 horas da manhã, pontualmente, na Progresso FM.
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3: 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Bom, a pergunta que não quer calar, né? Copa do Mundo, Lidiane. E aí, hein? Argentina e Espanha para amanhã, tá? Domingo.
4: Vamos arriscar aí 2-0 para a Espanha. 2-0 para a Espanha. Seja o que Deus quiser, né, Cacá? Que ninguém jogue aí a favor da Argentina, né? Que vença o melhor, né, também. Mas que seja aí uma vitória justa para todos, né, Cacá?
3: Quanto mais a gente seca a Argentina, mais ela joga.
4: Pois é, não sei o que está acontecendo, né? Falaram que a Argentina é escalada. É o presidente da FIFA, é o VAR, é o escanteio. Todo mundo joga a favor da Argentina.
3: É pros caras.
4: Isso, é verdade. Vamos ver. Vamos ver até no domingão o que vai acontecer.
3: Vamos aguardar, então. Então, ótimo trabalho para vocês.
4: Obrigada, Cacá. 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
1: Toca sim, você pede, a gente roda. A Simone tá ligada. Bom dia para você, Simone. Obrigado pela companhia. Ela quer ouvir Céu e Cantos e a Morena Misteriosa. E o meu amigo, o Tortura, também tá ligado aí. Ele pediu para rodar aqui o Não Chores Por Mim, Argentina. Ele não quer torcer para a Argentina de jeito nenhum, mas eu acho que vai dar Argentina, viu, Tortura? Eu vou tocar aqui com a Madonna, Don't Cry For Me, Argentina. E a Lidiane aqui da Por Menos também, né? Não quer torcer para a Argentina. Que coisa, hein? Só eu vou torcer para a Argentina. E depois da Madonna tem Curva de Rio na parte musical do programa. Bom dia para vocês.

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2: É comigo no pedaço aí, hein? Confira a hora e a temperatura. 11:22, 22 graus de temperatura. E o que é que a gente avisou ontem que iria acontecer aqui no programa depois das 11? Chegou a hora. Estamos lançando o Bookmaker da Copa, que vale o seu palpite para a final da Copa do Mundo, Argentina e Espanha. Quem ganha? Vai dar empate? Como é que vai ser? Então você escolhe o placar e manda aqui pra gente, 91139386. Vale mensagem de texto e mensagem de áudio também. Pode mandar 91139386 a partir de agora, né? Já está aberto o Bookmaker da Copa aqui no programa, hein? E o meu amigo Valmor Rodrigues Ferreira já abriu aqui. Argentina 3, Espanha 1. É o palpite do Valmor. E você pode mandar o seu palpite também, tá? É a partir de agora, 91139386. Para mandar o seu palpite pro Bookmaker da Copa, só vale para final. Domingo, Argentina e Espanha. Espanha e Argentina, vale o prêmio do Super Dia Atacado para quem acertar o palpite aí, né? Quem for o sortudo, pode mandar 91139386 o seu palpite pro Bookmaker da Copa. É neste final de semana, encerra a Copa do Mundo. 11:24 na Progresso FM.
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3: Ah, boa companhia do seu rádio, hein? Eu esqueci de dizer que pro palpite do Bookmaker, você pode responder a partir de agora. De agora até meio-dia e 45, dentro do canal aberto e do Show da Alegria. Tá combinado? Então tá. A Rafaela Preus escolheu 2-1 para Espanha. A minha amiga Sirlene Pacheco, 3 para Espanha, 2 para Argentina. Mas não tão confiando na minha Argentina. Que é isso? Ah, acho que apareceu uma agora, hein? A Luciana da Silva, 3 para Argentina, 1 para Espanha. Boa, boa, boa aí, Luciana. Vamos nessa, né? Argentina. Aliás, tem gente pedindo Argentina louca pra gente rodar aqui. Daqui a pouco eu vou rodar aqui no programa, tá certo? Agora tem...
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3: Bora lá então saber o que é que o repórter da cidade está aprontando, né? Daquele. Onde que o Claudemir se encontra agora, né? Vamos saber aonde que ele está, né? É, vamos saber aí, saber. É, daqui a pouco a gente traz a informação do Claudemir, né? Porque a gente perdeu o contato com ele. Mas daqui a pouco a gente retorna aí. E o Aparício dos Santos mandando o seu placar aí também, né? Argentina 2, Espanha 0. E lembrando que você pode mandar o seu palpite, tá? Até meio-dia, é? Até meio-dia e 45 você pode mandar o seu palpite pro bookmaker da Copa, né? O bookmaker da Copa do Mundo, porque a Copa termina no domingo, tá certo? Então vamos aguardar o seu palpite aí, 9113-9386, 9113-9386. Tomeia, manda o seu palpite. Agora sim, o repórter Claudemir chamou, tá ouvindo e manda pro ar a informação aí, Claudemir.
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8: Um ano,
9: graças a
8: Deus. 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
8: Semana
9: Meu
8: que
9: Deus.
8: Vem. 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
3: Mauro Fernando. Não perca a hora de vista, em 11:32 agora, a Marlene também mandou o seu palpite aqui, 3-1 para a Argentina. Os torcedores da Argentina estão reagindo, hein? Minha amiga Rose, bom dia, tudo certo, Rose? 3-0 para a Argentina. Eu acho que vai dar 2-0, hein? Mas eu quero ouvir você. Qual que é o seu palpite para a final da Copa, hein? Vale prêmios aqui no programa. Manda aí, 9113-9386. 9113-9386. Até meio-dia e 45, seu palpite vale para o bookmaker da Copa, a grande final Argentina-Espanha, domingo à tarde, 16h, horário de Brasília.
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2: Aqui de novo o Rei cantando pra você. 11:33. O baile na Fazenda. Bom dia pra você.

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2: E aí, hein? A hora certa do programa, 11 horas e 37 minutos. E a Valdirene está visitando o programa, veio visitar ao vivo, né, Valdirene? Bom dia para você. Bom, quem está mandando recado aqui no programa, no bookmaker da Copa, minha amiga Leovane Bortolini. 2-2, será que vai dar empate, ô Leovane? E a Leoni Oliveira mandando recado aqui. Tá tudo bem, viu, Leovane? A Leoni Oliveira, e ela manda aqui, ó, 2-0, mas é pra Espanha, não gosto da Argentina. Eu respeito você, viu? Ela diz que a Espanha tem que ganhar, e manda um grande abraço aqui, eu devolvo na mesma moeda, bem grandão pra você que tá ligado aí. E eu volto daqui a pouquinho, logo depois do break, com o repeteco do tempo no programa e o quadro de jornalismo pra você saber mais e melhor.
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6: 11:38.
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0: hora de conferir a hora aqui no programa. 11:44, hein? Vamos chamar Curitiba, Mauro Conte, as últimas informações do programa e as últimas informações suas na semana, Mauro.
1: Chegou a sexta-feira e que bom que você tá ligado aqui na programação. Eu sou Mauro Conte, também tô chegando direto da capital do estado, trazendo para você as principais informações direto dos estúdios da Rede AERP. Um projeto da Prefeitura de Ponta Grossa para incentivar a vacinação infantil foi eleito o melhor da região sul na mostra Brasil Aqui Tem SUS, realizada durante o congresso do CONASEMES em Porto Alegre. A iniciativa usa a personagem Capicina, uma capivara criada para conversar com as crianças sobre a vacinação ao lado do Zé Gotinha. Desde 2025, o projeto já passou por 38 escolas municipais, alcançou mais de 4.500 estudantes e ajudou a combater fake news sobre vacinas. E a Justiça decretou intervenção judicial na Santa Casa de Londrina pelo prazo de 180 dias. A decisão atende a um pedido do Ministério Público do Paraná e determina o afastamento liminar dos atuais gestores, além da nomeação de um interventor. Segundo o MPPR, a medida foi tomada após a apuração de irregularidades na gestão da entidade, que é privada, mas recebe majoritariamente recursos do SUS. Foram apontados problemas financeiros, sanitários, contratuais, trabalhistas e assistenciais. O objetivo é garantir a continuidade e a segurança dos atendimentos prestados pelo hospital. Forte abraço para você, uma ótima sexta-feira, um bom fim de semana e até segunda. De Curitiba, Mauro Conte, com informações da Rede AERP.
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0: Tamo ligado, hein? E agora vem aí o repeteco.
3: Como vai o tempo e a temperatura?
0: O tempo apresenta-se bom.
4: A presença de uma forte massa de ar seco e quente proporciona uma sexta e um fim de semana com tempo bom, tempo firme, com sol e muito calor, um calor totalmente anormal para os padrões da pré-época do ano. Temperaturas próximas ou acima dos 30 graus e muito vento. Os ventos sopram de noroeste a nordeste com rajadas que variam entre 30 e 50 km por hora. Nessas áreas mais altas aí da cidade pode até passar dos 70 km por hora. Então é um vento que em alguns momentos ele até chega a atrapalhar, não descarto até alguma queda de energia por conta dessa ventania. E muito calor, e explodindo temporal e tempestade do centro ao sul do Rio Grande do Sul. A tendência é que nós mantenhamos uma condição de tempo mais instável durante a próxima semana. No domingo para segunda-feira, isso é importante destacar, no domingo para segunda tem previsão de algumas pancadas. Domingo, algumas pancadas bem isoladas. Na segunda, essas pancadas elas são mal distribuídas, mas já podem atingir um outro ponto da região. Terça, quarta, quinta, tem previsão de chuva, novos temporais, novas tempestades são previstas e índices pluviométricos mais significativos, o que pode trazer transtornos. Transtornos pontuais, mas pode, a gente vai monitorando. Peter Scheuer, meteorologista, com a previsão do tempo.
0: Tempo tá ventoso, hein? 22 graus é a temperatura. Nova edição do tempo, meio-dia e 55, por ordem de Moinhos Hermann.
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0: Então, liberando o repórter Claudemir, ele precisa almoçar, né? Mas ele tá na rua ainda. E tem mais uma informação para os ouvintes. Vai, Claudemir.
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0: E eu tô ligado no seu palpite para o bookmaker da Copa, hein? 11:51. Quem mandou aqui é palpite para o nosso programa. Acho que vai 2-1 para Espanha. E quem mandou foi a Rafa Souza. É 2-1 para Espanha também. É, mandou aqui, não mandou o nome, tem que mandar o nome. A minha amiga Tere mandando o resultado aqui: 3 para Espanha, 2 para Argentina. A Júlia Rodrigues, 3-2 para Espanha. O Elias X, 1-0 para Argentina. E tem mais um palpite aqui. Bom dia para você também. 2-1 para a Argentina, que foi a Simone que mandou o seu palpite. Vai mandando o seu. Se não mandou ainda, vai mandando o seu. A Janira Passo está mandando agora, né? Em tempo real. 2-1 Argentina, 1-1 Espanha. Tô contigo aí, viu? Janira Passos também mandou o seu palpite. Você não mandou ainda? Vai mandando, porque até 12:45 que vale.
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0: Olha a saudade que eu preparei para você ouvir. 11:53, Duduca e Dalvan, Massa Falida. Você tá lembrado dessa aí? É para recordar.

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20: Abrindo agenda para 17 de julho, hoje é o dia de proteção às florestas. Hoje é o dia da morte de Bento Gonçalves em 1847 e marca a expulsão dos jesuítas do Pará, entre os quais o padre Antônio Vieira, 1661. A gente pesquisa para deixar você por dentro da informação.
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20: E o bookmaker da Copa, hein? Tem mais prognósticos aqui, o Mário da Silva. Um abraço, Mário. 3 para Espanha, 1 para Argentina. E o meu amigo Flávio, 2-1 para Argentina. E, segundo ele, de virada. Você mandou o seu palpite? Não mandou ainda? Pode mandar até meio-dia e 45. Você tem 40 minutos ainda para mandar o seu palpite, 9113-9386. Hoje não tem charadinha do Show da Alegria, tá? Vale o bookmaker da Copa. Você manda o seu palpite lá. Quem vai ganhar, Espanha ou Argentina, ou vai dar empate, hein? Escolhe o score, né? Manda pra gente e na segunda-feira a gente vai sortear o ouvinte que acertar o palpite aí do bookmaker da Copa. Brincadeira aqui do programa.
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20: E o Rudy e o Sérgio estão ouvindo o programa e pediram aí pra gente rodar com a banda Sentinela e a banda Millennium, Argentina Louca. Boa tarde pra você.
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1: 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Meio-dia e oito.
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10: Meio-dia e 13, e agora a gente abre espaço para psicologia, para que ela possa conversar com você nesta sexta-feira e iniciando esse final de semana. E o Júnior Quisté, o nosso psicólogo de todo dia, está aqui novamente para encerrar a semana. Qual é o assunto de hoje, hein, Júnior?
11: Olá, seja bem-vindo mais uma vez a este espaço com este seu amigo, psicólogo, escritor e palestrante Júnior Quisté. Essa semana, ou pelo menos desde ontem, eu saí um pouquinho das minhas falas tradicionais, que sempre eu busco na psicologia o entendimento e do pouco que eu sei repassar a cada um de vocês. Mas ontem eu li a Desiderata, um texto de 1927, e eu achei também um outro texto maravilhoso. Ele é pequeno, mas ele representa muito. Este texto, ele foi escrito em 1934 e chama-se O Homem no Espelho. Eu tenho quase a certeza que esse texto poucas pessoas ouviram ou tiveram acesso. Ele diz o seguinte, para nós encerrarmos a nossa semana da participação do psicólogo aqui na sua grande rádio: quando conseguir tudo o que quer na luta pela vida e o mundo fizer de você um rei por um dia, procure um espelho, olhe para si mesmo e ouça o que aquele homem tem a dizer. Pois não será de seu pai, mãe ou mulher o julgamento que terá que absolvê-lo. O veredito mais importante em sua vida será o do homem que olha no espelho. É aquele que deve agradar, pouco importam os demais, pois será ele que ficará ao seu lado até o fim. E você terá superado os testes mais perigosos e difíceis, se o homem no espelho puder chamá-lo de amigo. Você pode enganar o mundo inteiro ao longo dos anos e receber palmadinhas nas costas pelo caminho, mas seu último salário será de dores e lágrimas. Se enganou o homem que o fita no espelho. 1934. O Homem no Espelho. Abraços. Excelente final de semana. Meu nome é Júnior Quisté, sou escritor, psicólogo e palestrante. Até mais.
10: Até segunda, Júnior. Bom final de semana para você. Meio-dia, 16 minutos. Você continua ligado na Progresso. E tem gente mandando palpite aqui pro programa. O Valdecir é torcedor do Inter, né? O Valdecir está dizendo que a Espanha ganha 2-1. O meu amigo Genésio de Oliveira, Colorado também, né? 2-1 para a Argentina. E hoje Grêmio ganha, ele escreveu, né? KKK, ganha mais uma derrota, igual dizia o finado Libório Klein. Mas esses corneteiros aí, não tá fácil de aguentar, né? Meu amigo Fio, que mandou um palpite aqui também. Agora, não entendi, Fio, você escreveu aqui 2-1 para a Espanha, com 2 gols do Messi. Como é que vai ser? Espanha, o Messi não joga para a Espanha, joga para a Argentina. A minha amiga Silvia mandando 2-1 para a Argentina. São os palpites dos ouvintes. E você pode mandar, a minha amiga Ernestina mandou também 2-1 para a Argentina. Argentina 2, Espanha 0. A Rosemary Santos e o Gilberto Batista. Argentina 2 para a Argentina, 1 para a Espanha. Pode mandar o seu até 12:45 só, quando encerra o bookmaker da Copa. Quem é que ganha a Copa, minha gente?
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10: Marcos e Belucci.

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2: Meio-dia e 21.
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9: E chegamos com o esporte. Brasileirão de futebol, a Série A voltou ontem com dois jogos. O Botafogo do Rio recebeu o Santos e venceu. Botafogo 2, Santos 1. Vitória recebeu o Vasco e venceu também, né? Vitória 1.

0: Vasco da Gama 0. Hoje, mais dois jogos. Fluminense e Bragantino Maracanã, 20h. E o Mirassol recebe o Grêmio, às 20h também. Para a semana que vem, tem Atlético Mineiro e Bahia na terça-feira. Na quarta, jogam Curitiba e Palmeiras. A São Paulo pega o Atlético Paranaense, Internacional e Cruzeiro. E Chapecoense e Flamengo. Na quinta-feira tem Corinthians e Remo se enfrentando. Copa do Mundo, reta final. Teremos então amanhã decisão de terceiro lugar em Miami, às 18h, ou 18h, horário de Brasília, né? França e Inglaterra estarão se enfrentando. Inclusive, cogitava-se arbitragem brasileira, mas não, né? Não foi. A arbitragem para esse jogo vai ser da Venezuela para esse compromisso da terceira colocação. Na decisão do título, no Domingão, Nova Jersey, Estados Unidos, final do Mundial, Espanha e Argentina, Espanha correndo atrás do seu segundo título e Argentina atrás do quarto título, porque é atual campeã mundial. É o encontro da nova geração, né? Do garotão Yamal, da Espanha, e o veterano Messi, com 39 anos de idade. Pode ser aí a última Copa também do Messi. É a primeira do Yamal, né? Da Espanha. Sucesso, né? Que a gente vai acompanhar aí, alguém vai faturar, tá? Espanha e Argentina, às 16h. E a arbitragem, claro, não vai ser brasileira, né? Tem um sul-americano jogando, que é a Argentina. Então a arbitragem é esloveno, do esloveno Slakovic. Para esse jogo Argentina e Espanha a partir das 16h. Informação do esporte para você ligar no programa.
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0: E vamos fechando a semana falando do trabalho dos bombeiros comunitários de Clevelândia nas últimas 24 horas. Não tivemos nenhuma ocorrência registrada. Também não foi acionado os bombeiros, né, para apoio, o SAMU, Polícia Rodoviária ou Polícia Militar. Em caso de urgência e emergência, você vai direto no quartel dos bombeiros, ali ao lado do hospital, ou liga no 199 ou 193. É gratuito, tá? 199 ou 193. Tem o WhatsApp também, que é 46-3272-2949, 46-3252-3415. SAMU 192, Polícia Militar é 190. Informação do Serviço dos Bombeiros para o Canal Aberto.
4: E a hora da Progresso FM, meio-dia e 30. Meio-dia e 30, isso quer dizer que você tem 15 minutinhos para mandar o seu palpite para o bookmaker da Copa, ainda aqui no nosso programa. Então não tem charadinha hoje, né? A charadinha é o bookmaker da Copa. Você escolhe o resultado e manda o score aqui para a gente. 9113-9386, assim como a Raquel da Cruz mandou aí o seu palpite. 2-1 ganha a Argentina. É o Arthur Santos, 2 para a Argentina, 1 para a Espanha. Minha amiga Terezinha Eapi, 2 para a Argentina, 1 para a Espanha. E o Gilmar de Oliveira diz que o palpite dele é 2 para... 2 para quem mesmo, o Gilmar? Para algébrica e 1 para... Ah, não. 2 para a Argentina. É que a IA, né, ela interfere quando a gente manda mensagem no celular. Em tudo, ela quer saber mais, né? 2 para a Argentina, 1 para a Espanha do Gilmar. E o Joãozinho da Soledade, tudo bem, Joãozinho? Grande guri, 2 Argentina, 0 Espanha, é isso aí. Se você não mandou o seu palpite ainda, pode mandar. Você tem alguns minutinhos, você tem 14, 13 minutinhos agora para mandar o seu palpite aqui para o 9113-9386.
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2: Meio-dia e 32.
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0: E aqui no programa, como a gente é vigilante da notícia, está saindo aí o resultado da operação Ramificações, que prendeu 9 pessoas na região de Palmas, incluindo Clevelândia, na operação que aconteceu hoje pela manhã bem cedo. A Polícia Civil de Palmas acaba de divulgar os resultados da operação Ramificações, deflagrada hoje bem cedo, inclusive com a ajuda de helicóptero, que também sobrevoou Clevelândia, hein? Uma ofensiva contra o tráfico de drogas nos 3 municípios: Palmas, Clevelândia e Mangueirinha. Conforme a Polícia Civil de Palmas, a corporação... O trabalho é o resultado de uma investigação conduzida pela Delegacia de Palmas, que contou com mais de 30 representações por medidas cautelares deferidas pelo Poder Judiciário para identificar os integrantes dos grupos criminosos investigados. Durante a ação, foram cumpridos 22 mandados de busca e apreensão e 9 mandados de prisão, entre preventivas e temporárias. A operação mobilizou quase 100 policiais civis de diversas regiões próximo a Palmas. A operação contou ainda com o apoio da Polícia Militar do Paraná, do Grupamento de Operações Aéreas UGOA, Grupo de Investigações Qualificadas, Núcleo de Operações com Cães, o NOC, e demais equipes especializadas da Polícia Civil. Durante o cumprimento dos mandados, as forças de segurança apreenderam armas de fogo, munições, diferentes tipos de drogas, dinheiro em espécie e diversos aparelhos eletrônicos. Os eletrônicos recolhidos passarão por perícia e análise, com o objetivo de fortalecer as investigações e identificar outros possíveis envolvidos com o tráfico de drogas, finaliza a nota da Polícia Civil de Palmas com relação à operação Ramificações nos 3 municípios: Palmas, Clevelândia e Mangueirinha, no princípio da manhã de hoje. É o jornalismo da Progresso informando você.
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0: Meio-dia e 37. Fred e Fabrício, você não cuidou. Boa tarde pra você.

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3: Tamo junto e misturado. E terminou, hein? 12:45. Terminou o prazo. Terminou o prazo para você palpitar, né? Quem palpitou, palpitou. Quem não palpitou, fica para outra vez, tá bom? Então, terminou o prazo, foram 93 palpites, a gente não conseguiu radiofonizar todos, né? Mas é muito palpite aí, gente, né? Na segunda-feira a gente vai ver quem acertou mesmo, né? Mais alguns aqui, o Zé Vanderlei, 3-2 para a Espanha. 2-1 para a Espanha, deixa eu ver de quem que é, da Mayara Serpa. Do João Bortolini, deixa eu ver aqui, o João Bortolini, Argentina 2, Espanha 1. E o José Suíte também palpitou aqui, vamos ouvir o palpite dele.
4: Boa tarde, Marcos.
3: Boa tarde.
4: O meu palpite do jogo vai ser 1-1.
3: 1-1, tá bom, João. Tá, vamos ver o que vai acontecer, né? No domingo à tarde lá nos Estados Unidos, grande final da Copa do Mundo. E no dia de segunda-feira a gente vai sortear o prêmio do Super Dia Atacado entre o sortudo que, né, tiver acertado o palpite do jogo. Valeu! 12:46 com 30 segundos tem João Neto e Frederico. Tem mais Panda e a Mariana Fagundes. Toca aquela. Boa tarde.

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1: Por que nos países onde neva costuma-se colocar sal nas entradas? Porque o sal misturado com a água faz abaixar a temperatura na qual se congela. O sal ajuda a evitar a formação de gelo escorregadio.
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0: As queimadas têm diversos fatores prejudiciais. 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
7: Boa tarde. O domínio de uma forte massa de ar seco e quente proporciona uma tarde com muito calor, com temperaturas altas, próximas ou acima dos 30 graus. Os ventos sopram de noroeste a nordeste com rajadas que variam entre 30 e 50 km por hora. Pontualmente, nos pontos mais altos da cidade, pode até passar dos 70 km por hora. E prossegue com as mesmas características, a mesma dinâmica durante o fim de semana todo. Sábado e domingo com predomínio do sol, algumas variações de nuvens, calorão, um calor totalmente anormal para a época do ano, temperaturas em torno acima dos 30 graus, ventoso, bem ventoso, na mesma proporção que hoje. Quem sabe ali no domingo para segunda-feira já tem algumas pancadas. No domingo são pancadas bem isoladas e na segunda são pancadas mal distribuídas, mas que já podem estar acontecendo na forma de temporais. Outra questão que é importante também estar ressaltando: na terça, quarta, quinta, uma frente fria aliada a um sistema de baixa pressão deve organizar inúmeras e múltiplas instabilidades, o que pode estar trazendo chuvas fortes, volumosas e que pode sim trazer transtornos, inclusive com um risco alto para ter alguns episódios de tempo severo. Então isso não dá para descartar no transcorrer da próxima semana. Peter Scheuer, meteorologista, com a previsão do tempo.
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3: 1:10.
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9: Que tal usar as redes sociais para fazer o bem? 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

Construindo catedrais. As belas catedrais europeias são, sem dúvida, um grande legado arquitetônico para a humanidade. Ganharam os céus vencendo os desafios tecnológicos e as capacidades construtivas de uma época, sem os conhecimentos atuais.

Mais da engenharia civil, sem o auxílio dos cálculos matemáticos apurados, sem recursos de computadores ou outro aparato tecnológico qualquer. Suas imensas torres a rasgar os céus, suas paredes bordadas em pedra, seus vitrais filtrando em cores os raios solares que os transpassam, fazem nas belezas imensas nas paisagens de velhas cidades. Mas em todas elas, se tentar saber quem são seus construtores, encontram-se imensas dificuldades. Essas construções levavam séculos para serem concluídas. E o trabalho de muitos, que dedicavam toda a sua vida para construí-las, perdia-se no tempo. Os sacrifícios para que essas imensas naves fossem erguidas, vencendo os séculos com altivez e beleza, perderam-se na história. Posto que a construção durava mais do que uma vida humana, eram as vidas de muitos que se somavam para que esses templos ganhassem forma em um trabalho anônimo, desconhecido. Não é diferente do que ocorre conosco em nossa caminhada. Muitos de nossos sacrifícios, de nossos esforços, passam despercebidos por todos. Poucos dão-se conta do trabalho anônimo da mãe no lar, preparando as refeições, consertando roupas, pregando um botão ou passando uma camisa, para que filhos e esposo se apresentem impecáveis. Ninguém percebe quantas vezes alguém se cala para que uma discussão não ganhe proporções indesejadas, ou quando avança horas na noite a velar o sono de um enfermo. Ficam perdidas no anonimato as boas ações, como quando, mesmo sem tempo, nos dispomos a ouvir alguém, a ceder a vez para o outro em uma fila, a fazer um favor que nos foi solicitado. Poucos aquilatam as longas horas de trabalho do professor a corrigir textos, analisar trabalhos, varando madrugadas, a fim de que possa conhecer mais intimamente seus educandos, entendendo suas mentes e suas almas, para melhor colaborar com sua formação. No entanto, Deus está vendo. Ele percebe nossas intenções e compreende que todas essas ações contribuem para a construção de nossa catedral íntima. Assim, jamais desanimemos pelo não reconhecimento da sociedade ou da família frente àquilo que fazemos. Trabalhemos e vivamos oferecendo o que temos de melhor na nossa vida familiar, nas lides profissionais ou na convivência social. É verdade que muitas vezes criamos expectativas de que alguém reconheça e valorize o que fazemos. Porém, mesmo se isso não ocorrer, mesmo assim, nosso trabalho nunca será anônimo. Afinal, é Deus quem nos cuida e vê cada ação nossa, o esforço que fazemos para erigir a catedral de virtudes e valores nobres em nossa intimidade. Como os construtores de outrora, toda uma vida de sacrifício será válida se pensarmos que Deus estará sempre vendo o que realizamos.

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0: Lisboa, chegou quem vocês queriam que chegasse. Valtinho com o Show da Tarde, diretamente da sua Rádio Progresso, 106,9 FM de Clevelândia, Paraná. Boa tarde, Valtinho. Boa tarde, nosso DJ Show. O Cacau Show e o Ed Show dando seu boa tarde também.
1: Boa tarde a todos que estão na escuta. Sextou.
0: Hashtag sextou, hashtag Valdir de Show na área. Isso mesmo, estamos aqui com você, por você, sempre com você. E o nosso programa Show da Tarde, através da sua Rádio Progresso, 106,9 FM de Clevelândia, Paraná. Quer sua música? Peça 99113-9386, né? 99113-9386. Esse é o zap da sua Progresso. O zap da Valdir Show é o 99223-3101. Bem facinho de decorar, né? Povo lindo. Qualquer coisa, peça pida aí, tá bom? Pida umas músicas aí que a gente tá aí pra rodar pra vocês, tá? E vamos com as primeiras músicas, então, Ed Show.
1: Vieira e Vieirezinha, Minha Vida. Tibagi e Miltinho, Pé de Cedro. Inês Ian Barroso, Moda de...

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0: hora. Agora é 1:46. 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E agora vamos de mais música, né? Porque música todo mundo gosta, né?
1: Chitãozinho e Chororó, Galopeira, Milionários José Rico, Prece, Mato Grosso e Matias, Idas e Voltas.

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0: povo lindo do meu coração que está na escuta da nossa programação. Que vento forte que está, né, pessoal? Nossa senhora, quase carrega a gente na rua, o carro balança. O problema é só meu penteado, que saiu toda estilosa, né? E aí não me arrepia tudo o cabelo. Pensar, quando olho assim, nossa, parece que levou um susto. De tão arrepiado que fica o meu cabelo, né? O cabelo curto, então daí não dá pra. Acho que eu vou começar a colocar umas tiarazinhas, uns grampinhos, né? Quem tiver aí pra dar uns grampinhos, traga aqui na rádio que a Val te quer, tá bom? 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Ok, pessoal? Então, tá bom. E agora, vamos com mais músicas, Ed Show.
1: Eduardo Costa, Cabocla Teresa, Brilha Star, Se Joga no Passinho, Derley e Doravan, Aconteceu.

0: xinga essa sirigaita?
1: Sei lá.
0: Tá de caso com ela? Jura? Quer que uma cobra te pica se estiver mentindo? Uma cobra cascavel?
1: Poço, será que não dá pra se arrumar uma cobra mais mansa, não? Cascavel, Deus me livre desse trem, isso.

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0: tomando banho. Ontem não pude te atender, né, Zezinho? Estava muito carregada de compromissos, né? Mas hoje vai toda a programação, as outras músicas que a gente vai rodar para vocês aí da cabeceira do banho, na escuta da programação, aquele abraço. Desculpe-me não atender você ontem, mas ontem, por motivo de força maior, eu não estava presente aqui, tá? 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O doutor Sandra, a Fábia, a Ana, a nossa amiga Idelmira está por lá. Pessoal, vamos mandar música agora para a nossa amiga Antônia, lá dos idosos, né, Tônia? Né, Tônia? É assim que o pessoal diz para você, né? É, senta na escuta. A dona Jandira, aquele abraço, espero que esteja bem de saúde, bem restabelecida, né? E também o seu Luiz e a dona Elair, Jacobson lá, né? Que estão sempre... Jacomete. Ai, tão grande. Desça pra terra, cacete. Mas então, ó, todos os pessoal e todos os demais que fazem parte da Associação de Idosos, a Neres Damo Loyola. Também lá pro Zé da Cabeceira do Banho, o Zezinho, né? Pra minha amiga Luciana Sampaio, pra minha amiga Luciana... A minha amiga Lu, que ela sabe, Luciano de Freitas, a Dona Iraci, a Neca, aos borracheiros ali do Poço Nossa Senhora da Luz, que eles não cobram nada para pôr ar nos pneus. Já pensou que coisa boa? É, precisou encher os pneus, eles não cobram nada o ar, tá bom? A Dona Helga, a Deise, a Zeca, o Pico, cadê a namorada, homem do céu? Que a gente arruma namorada pra você e você não vai de atrás? Que deu, cara? Mas tá pisando na bola? O nosso amigo feio, que é bonito ser feio, né, feio? E também a Adriana Zago, minha outra Adriana lá, Ribeiro, a Tere, a Salete, a minha neguinha Isa, a Tita, a madrinha Neira, a Marili, Marici, a Lourdes, o Zé, o compadre Pazé, né? O Jorge, o Polaco, estão lá escutando. A minha filhada Rua, Queca, minha comadre Queca. Também a Hilda Pocai. Hilda, minha filha, tudo bem? Também para Maria de Lourdes, que não perde o programa, né? O Bem TV! Como é que é? Bem legal, né? O Nico, o Jair, o pessoal lá escutando. A minha amiga Preta, que é a Leonir de Oliveira, né? Pretinha. Também a Zilbete Rizzo. Ozi. Ou então, a Beta, né? Era teu apelido, era Beta. Lembro bem. Você disse que eu rodo umas músicas muito top. Espero que esteja gostando, tá bom? Obrigada por curtir a programação da gente, né? É bem música do nosso tempo mesmo. A Isaura, o Xander, a Gordinha, a Sônia Fernandes. Oi, Sônia, como que você está? A Sônia sempre foi uma grande ouvinte da gente, né, Sônia? Aquele abraço, querida. E vamos então com música aí de show.
1: Barereto, Amaremos, Amado Batista, Buraco Negro. Adalberto e Adriano, Você Só Me Faz Feliz.
0: É, vai pra você, meu benzinho.

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0: 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Eu quero mandar um abraço lá pro Ricardo Alcides Guareschi, nosso amigo lá, pai da minha sobrinha lá, da Ana Júlia, que está de aniversário hoje, tá ficando velhinha, né, tio? Cuidado, hein? A idade tá chegando, mas tentando com saúde é a conta, né, Ricardo? Tudo de bom para você, Deus abençoe. E vamos com música de show.
1: Nayara Azevedo, Não Tô Valendo Nada. Maria Cecília e Rodolfo, Você de Volta. Planeta São 3.000 vezes.

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0: linda sexta-feira, especialmente para vocês que estão aí escutando. Agradecer, aleluia, meu Deus. Vamos fazer nossa oração de hoje. Hoje, dia de Santo Inácio de Azevedo, eleva a espiritualidade e o amor a Cristo. Vamos aclamar o sofrimento de Cristo. Em nome do Pai, do Filho e do Espírito Santo. Amém. Ó Senhor, Tu recebestes afronta sem números dos Teus blasfemadores. E mesmo assim, a cada dia Tu livras almas cativas pelas garras dos Teus antigos inimigos. Tu não desviaste o Teu rosto da saliva da traição e ainda lavas as almas com a água da salvação. Tu aceitastes o Teu flagelo sem lamentar e a Tua meditação ainda nos livra de todos os tipos de sofrimento. E Tu sofrestes maus tratos de todos os tipos e mesmo assim Tu nos dás uma parte no coro dos anjos na glória eterna. Tu viestes para provar a morte e mesmo assim Tu foste a vida e vieste para trazê-la aos mortos. Amém, Santo Inácio de Azevedo, rogai por nós. Amém, amém. Em nome do Pai, do Filho e do Espírito Santo. Amém. É isso aí, gente boa. Tudo que é bom dura pouco, o que demais enjoa. Resta nos agradecer a sua sintonia, prometendo te voltar segunda-feira, se Deus quiser, com esse programa Show da Tarde. E se Deus quiser, Ele quer. O tchau da Volta Show, o tchau do nosso DJ Show, nosso amigo Cacau Show. E o Ed Show dando seu tchau também.
1: Tchau a todos e continuo com Cacau Show. Um bom fim de semana a todos.
0: Até.
1: Fui.
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Nossa Senhora Aparecida, pela saúde, pela luz e pela paz, e por me guiar pelos caminhos da vida, por este mundão de meu Deus. De alma, de coração, muito obrigado.

0: Sexta-feira, 17 de julho de 2026. A Procuradoria-Geral do Rio de Janeiro moveu 3 ações judiciais para tentar recuperar recursos do Rio Previdência. Os valores foram aplicados em fundos de investimento administrados por empresas ligadas ao Grupo Master. Segundo o órgão, as perdas ultrapassam 600 milhões de reais. A instituição busca o bloqueio de bens e responsabilização de gestores pelos prejuízos ao fundo previdenciário. A Apex Brasil anunciou um plano de 130 milhões de reais para diversificar os mercados de exportação do país. A medida é uma reação ao novo tarifaço imposto pelos Estados Unidos. A iniciativa do governo Donald Trump pode atingir 7 bilhões e 200 milhões de dólares em produtos brasileiros. O plano envolve 57 entidades parceiras da entidade. O presidente da organização, Vladimir Miller, afirmou que o objetivo é reduzir a dependência do mercado norte-americano. O presidente nacional do MDB, deputado federal Baleia Rossi, afirmou que vai liberar os diretórios estaduais para escolherem diferentes candidatos para apoio à presidência. O partido não vai apresentar candidatura majoritária. O parlamentar reforçou que o foco nas eleições será montar uma bancada forte na Câmara Federal, nas Assembleias Legislativas e no Senado. As informações são do portal G1. A Organização Internacional para Migrações informou que aproximadamente 66% das mortes por ebola na República Democrática do Congo ocorreram em casa, fora das unidades de saúde. Desde o início do surto, foram registrados mais de 2 mil casos e 700 mortes, com uma média de mais de 40 novos casos reportados diariamente. A Organização Mundial da Saúde estima que o surto cresceu quase 70% nas últimas 2 semanas. No horário de Brasília, 3:05.
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3: 3:06.
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Aí o som Biquíni Cavadão, sexta-feira, sextou é hoje, hein? Sexta-feira tá acontecendo, sexta-feira 17 de julho, um abraço pra todo mundo. Agora comigo com o Cacá e vamos que vamos, Pistaneja começando, tá? Nesse balo aí, né? Tempo é bom, o céu é azul, ensolarado na cidade, né? 24 graus neste momento, o tempo tá legal, né? Aí sabadão chegando, final de semana, tá por aí, tem um ventinho aí que tá, né? É meio chatinho, tá? Mas no restante tudo beleza aí. Vai se ligando aqui, daqui a pouco vamos falar do esporte. Temos aí o futebol para falar, né? No futebol nacional, Série A, Série B em movimentação, voltando a Série A depois da Copa do Mundo. Pois é, voltou já ontem. E teremos Liga Nacional de Futsal com jogos marcados. E o que mais? Copa do Mundo, é claro. Está terminando os últimos dois dias da Copa do Mundo, né? 104 jogos, 102 já foi, né? Então tem mais dois só para terminar a Copa do Mundo. Pois é, a gente vai falar sobre a Copa do Mundo, detalhes com relação a isso, o nosso boletim da Copa. Se liga com a gente na sua 106.9, 991-13-9386, 991-257176 e na rdprogresso.com.br também.

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4: É, mas hoje é mais quentinho, né? 24 graus, temperatura boa. Um abraço para você que está ligado com a gente aqui no Centrão, no Anel Central da cidade, né? Na Avenida Nossa Senhora da Luz, aqui na Coronel Manuel Ferrabella, ouvindo a programação aí, tudo certo? 3h29 já, né? Rapaziada do interior fazendo o sítio de assentamento, quilômetro de chácaras, curtindo por aí, rapaziada, onde mais nas construções também, oficina, né? Aí no comércio. Tá bom? Super final de semana, porque amanhã já é finalzão de semana, né? Sabadão, domingão, pintando por aí. Bom, daqui a pouco tem boletim da Copa, mas antes tem informações esportivas para você aqui, olha. Liga Nacional de Futsal, tivemos um jogo agora, quarta-feira, foi entre o Tubarão e o Joinville, e essa partida foi realizada lá em Tubarão, Santa Catarina, e ficou empatado, 4-4, jogo bom, né? 4-4 pela Liga de Futsal. Hoje tem mais dois jogos, Minas Clube e Marreco de Beltrão. O jogo vai ser em Belo Horizonte. O Marreco vai jogar lá hoje, às 18h30. E tem São José e Corinthians, em São José dos Campos, São Paulo, 19h. Amanhã, no sábado, mais dois jogos, Praia Clube e Jaraguá. O Morama recebe o Pato Futsal em Umuarama, amanhã, 20h30. No domingo, dois jogos, Atlântico Erechim e Cascavel, em Erechim. E Campo Mourão e Magno Sorocaba, em Campo Mourão. Dois jogos no domingo serão pela manhã, serão às 11 horas da manhã, esses dois confrontos aí, né? Tá certo? Quem tá liderando a liga, até o momento, né? A liga de futsal, é o Atlântico Erechim, com 28 pontos. Em segundo veio o Joinville com 26, em terceiro o Magno Sorocaba com 24, em quarto tá o Praia Clube, com 23 pontos no momento. Agora vamos pro futebol nacional. Primeiramente, vamos com a Série B, né? A Série B, tivemos um jogo ontem, CRB venceu o Náutico 2-1. Hoje, às 19h, tem São Bernardo e Avaí. O América Mineiro recebe o Ceará também, hoje, às 19h. Tem Juventude e Criciúma. E Londrina recebe o Brusque também, às 21h para hoje. Fortaleza pega o Novo Horizontino. E amanhã tem Criciúma e Vila Nova, Sport e Operário Ponta Grossa, lá no Recife. E também amanhã tem Atlético Goianiense e Atletique às 18 horas. Criciúma lidera a Série B, né, com 33 pontos. Em segundo veio Vila Nova com 31. Operário Ponta Grossa também tem 31. Então tá briga boa ali. E o Novo Horizontino vem em quarto colocado com 30 pontos no momento. Essa é a situação. E até que enfim voltou o futebol nacional, né? Série Ah, já que o Brasil caiu cedo na Copa do Mundo, então a Série A voltou. Tivemos dois jogos ontem, Botafogo do Rio e Santos, deu 3 gols na partida. Jogo bom ontem, né? Botafogo 2, Santos 1. Vitória venceu o Vasco 1-0. Hoje tem Fluminense e Bragantino jogando às 20h. E o Mirassol joga, recebe o Londrina, né? O Grêmio. Mirassol e Grêmio às 20h. Também. O restante dos jogos só para semana que vem. Palmeiras lidera com 41, Flamengo tem 34, Fluminense com 31 também. E o Atlético Paranaense vem em quarto com 30 pontos no momento do futebol da Série A do Brasileirão. 3h32, daqui a pouquinho, depois tem boletim da Copa do Mundo para vocês.

Ah, estamos chegando aí com o nosso boletim da Copa do Mundo, 3:42, com você no oferecimento, Cressol Cleveland, Agropecuária São Chico, Farmácia Ultra Descontão, Equipa Soluções, Loja Black Labelle, ou Daíra Elétrica e Encanador, Lojas Quero Quero, Eletro, Rebobinamento de Motores Elétrica Lambari e Box Super.

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3: É a reta final da Copa do Mundo Mundial 2026, está terminando. 104 jogos, 48 seleções e só 4 estão por aí, né? 44 já abandonaram o barco aí, né? Já foi para casa. Né? E ainda as seleções anfitriãs ficaram em casa, né? Canadá, México e Estados Unidos não conseguiram passar entre os 4 melhores. O que aconteceu com a seleção brasileira? Também a seleção da Alemanha, né? Não foi nada bem. Bom, teremos então os dois jogos finais, programado portanto para amanhã no sábado e também no domingão. Amanhã semifinal, domingo teremos o grande encerramento da Copa do Mundo. Inclusive, o encerramento terá show, viu? Além do jogo, será em Nova Jersey, né? Envolvendo a Espanha e a Argentina. E no intervalo do jogo, vai ter alguns minutinhos de show pra galera. Os americanos gostam muito de show, né? E vai ter show pra galera. Vai ter show com a Madonna, BTS, Shakira, não podia faltar, e o Justin Bieber, que vai durar no máximo aí 10, 11 minutos. Cada um canta uma música, né? E é rapidinho mesmo. O pessoal tira a estrutura, põe a estrutura de show, tira a estrutura de show, e aí volta o segundo tempo. Será no intervalo do primeiro pro segundo tempo. Na final, entre a Espanha e a Argentina, esse show no domingão. Está programado para começar a partir das 4 da tarde, olha, em Brasília, a grande final, o grande encerramento da Copa do Mundo, né? Mas teremos, então, amanhã a decisão de terceiro lugar, que vai pagar uma graninha boa também para o pessoal, alguns milhões de euros para o terceiro colocado e também para o quarto colocado, né? Bom, a seleção francesa praticamente... O mesmo grupo, né? Kandê, Magda no gol, Hernandes, Koné, Olise, Doué, Mbappé, todo mundo tá escalado aí para sair jogando a seleção francesa. A Inglaterra também, né? O Pickford no gol, Consa também, o Anderson, o Bellingham, Gordon, o Kane, todo mundo já escalar praticamente o time que saiu jogando aí, né, nas semifinais. Então, jogo marcado para acontecer, portanto, amanhã um pouco mais tarde, né, a decisão terceira. Será às 18 horas, 6 da tarde, horário de Brasília. 18 horas. França e Inglaterra, é aquele negócio, né? Empatou tempo normal, prorrogação de 30, persistiu empate, qualquer placar, vai para a cobrança de penalidades máximas. Arbitragem não é brasileira, né? O Brasil não conseguiu chegar nem na arbitragem, nem na decisão terceiro, que é a arbitragem da Venezuela, e nem do título. Mas do título não ia mesmo, porque daí tem a Argentina, que é sul-americana. Daí não ia o árbitro aqui do Brasil, né? O sul-americano. Mas será um árbitro da Venezuela para a França e Inglaterra no jogo de amanhã, tá? No domingo, claro, outro árbitro programado. Já mais informações, agora tem música aqui no programa para vocês.

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4: Obrigadão, boletim da Copa com você. E a grande final, então, domingo, todas as expectativas do mundo todo vai ficar de olho nesse jogo. Nova Jersey, no domingo, 16h, horário de Brasília, Espanha e Argentina se enfrentando, né? Olha, se a Argentina, com um total de 3 títulos conquistados, pode ir a 4 e chega perto do Brasil. O Brasil tem 5 ainda, né, velho? E a seleção da Espanha só tem um título só, poderia, vai a 2. Para o bem maior do Brasil seria que a Espanha faturasse, né? Ficaria com 2, a Argentina continuaria com 3 e o Brasil lá em cima com 5 títulos conquistados. A Alemanha tem 4, né? E a Itália, que não participa faz tempo, também tem 4 títulos conquistados até o momento. Bom, arbitragem, como eu lembrei aqui, não poderia ser brasileira, né? Devido à sul-americana, então Argentina, então é o esloveno, Slavko Visk, será o árbitro, inclusive foi o árbitro que apitou o jogo do Brasil, Brasil-Marrocos, lembra? 1-1? Esse cara aqui que apitou o jogo aí, tomara que faça um bom trabalho, né? O árbitro da grande final, Espanha e Argentina, uma bela festa esportiva mundial para acontecer no domingão, no final de semana. E tem torcida argentina em Clevelândia, né? É o taxista argentino, é clevelandense, brasileiro também, brasileiro e argentino, já que o Brasil saiu fora, aí o argentino agora ele tem Argentina para torcer, né? Então tem torcida argentina em Clevelândia, sim. E se a Argentina vencer, for campeã, com certeza vai ter um buzinaço aqui na cidade também. 16h, nosso boletim fica por aqui, mas segunda-feira a gente volta com o último boletim, dando um panorama geral do que foi o Mundial de Futebol 2020.
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2: 4 e 8.
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6: 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Som ajustado, conferido. Então pode começar a festa. Este é o espaço onde a energia nunca cai. É o momento do show que agita profundamente o coração sertanejo. Chegaram os grandes sucessos do sertanejo, apresentando-se sequencialmente na pista mais adorada do Brasil. Da balada romântica ao som festivo, cada canção ressoa com sentimentos e lembranças. Nessa pista, todos nós partilhamos momentos de canto, dança, dor e alegria. É isso o sertanejo, paixão entrelaçada com amizade, encontros festivos. É a melodia das nossas vidas. Sou Paulinho Marcel e te convido a se juntar a mim nessa emocionante viagem musical. O Pistaneja está no ar, desfilando o melhor do sertanejo na pista mais amada do Brasil. Iniciar, só se for com o top das paradas para sacudir a pista.

0: Esse foi apenas o começo da nossa pista. 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

0: Meus amigos, o castanho iluminado se consagrou como uma das principais tendências de cores para a temporada de inverno. Esse visual, com fundo escuro e reflexos claros, é perfeito para aquecer o look nos meses mais frios. Além de realçar os traços do rosto de forma natural, a técnica garante um resultado super moderno. O tom caramelo, com seus reflexos quentes e luminosos, lidera a preferência nos salões de beleza. Então transforme seu visual e traga mais luz e sofisticação para os seus cabelos.
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1: Hoje é sexta-feira, dia 17 de julho, e eu tô chegando com uma edição fresquinha do Tech World pra você.
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1: O primeiro dispositivo físico da OpenAI pode ser um alto-falante inteligente sem tela, conectado direto ao chat GPT, e internamente a empresa chama o aparelho de companheiro de IA com características humanas que vive em casa. Esse gadget aprenderia sobre o dono com o tempo, faria tarefas domésticas, acessaria e-mails e dados pessoais e ainda teria elementos mecânicos que se movem sozinhos. Gente, a história toda começou em maio de 2025, quando a OpenAI comprou a IO, empresa de hardware de John Ive, o lendário ex-diretor de design da Apple, o cara por trás do iPhone, sabe quem é, né? O CEO Sam Altman já confirmou que um protótipo está em desenvolvimento, mas a empresa ainda não anunciou oficialmente o produto. A divisão de hardware da OpenAI trabalha em cerca de 5 produtos diferentes, mas a ideia é começar pelo alto-falante, com possível apresentação ainda este ano e lançamento previsto para o ano que vem, em 2027. A aposta da OpenAI é justamente na personalidade do aparelho e na sua capacidade de criar uma conexão humana com o usuário, inclusive com movimentos mecânicos que dão a sensação de que o dispositivo está vivo. E no meio de tudo isso, a Apple processou a OpenAI, alegando roubo de segredos comerciais para desenvolver dispositivos de IA. Mas a OpenAI nega as acusações.
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5: Acabou o intervalo, mas a festa não para por aqui. Continuamos com a pista aberta, sem pausa na música e o sertanejo reinando o ambiente. Conseguiu tomar o fôlego? Porque o Pistaneja está de volta e hora de dançar, cantar e aproveitar cada vibração musical. Não há pausa para as canções por aqui. A cada grupo, o entusiasmo na pista cresce ainda mais. Estão tocando os maiores sucessos sertanejos. No circuito mais amado do Brasil, você encontra moda para os enamorados, batidas para quem dança e refrões para todos que cantam juntos. Assim é o Pistaneja. Eleve o volume, chame os amigos e venha junto. Que o espetáculo musical prossegue. A cada melodia é uma emoção distinta. Sou Paulinho Maciel, estou aqui novamente para animar vocês com as músicas que fazem o nosso palco tremer. Prepare-se para mais uma rodada de sucessos sertanejos no Pistaneja.

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1: Já começamos com tudo e a energia a mil. Se liga, porque cada giro a pista fica mais quente. Com vocês, Paulinho Maciel, mantendo a companhia no Pistaneja. É sertanejo na pista que você quer, então toma.
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3: 4:31.
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5: 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Os moradores de Hamptons, o famoso refúgio de luxo em Nova York, estão divididos e cheios de queixas por causa de um novo e gigantesco vizinho de ferro. Uma galeria de arte local resolveu instalar em seus jardins uma escultura de 18 metros de altura chamada Figura Meditando, feita inteiramente com uma dúzia de contêineres de aço empilhados para parecer um gigante sentado em posição de yoga. Acontece que a vizinhança não achou a novidade nem um pouco relaxante e começou a reclamar que a estrutura é rústica demais, pesada e que acabou quebrando o visual natural e tranquilo da região. Enquanto os moradores protestam dizendo que aquilo parece uma pilha de metal desagradável aos olhos, a galeria defende o monumento com muito bom humor, explicando que o gigante de aço é uma grande metáfora sobre o consumo e o capitalismo na vida moderna. A tentativa de trazer paz e meditação para o bairro acabou gerando uma bela e barulhenta discussão artística. E se fosse perto da sua casa, hein? Você acharia o gigante de contêineres uma obra de arte super diferente ou concordaria com os vizinhos de que o visual rústico passou um pouquinho do ponto, hein?
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0: O cantor Luan Pereira lançou o álbum Off-Road, um projeto com 8 faixas que mistura música, imagem e história em um único conceito. O trabalho mostra um lado mais maduro do artista, tanto no som quanto no jeito de contar suas histórias, misturando sertanejo, country e o seu estilo moderno. A música principal do álbum é Pedacinho do Country, uma parceria com o Country Beat, gravado na fazenda Texas Farm. O clipe dessa faixa dá início a uma sequência de vídeos, onde cada música revela um novo capítulo da mesma história. Uma ideia bem cinematográfica e diferente do que costuma ser feito no sertanejo.
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1: 4:52.
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0: artista ditando o passo, a música tomando conta. Estamos só no começo da festa. No entanto, agora é um instante para uma pausa rápida, somente para acertar a energia. Eu sou Paulinho Maciel, estarei de volta em instantes com mais músicas na Pistaneja, a pista mais querida do Brasil.
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12: De volta aqui com o Flash Star, eu sou Priscila Pera e tudo que tá acontecendo na vida das celebridades. Maria Rita abriu o coração contando como descobriu a verdadeira causa da morte da mãe, Elis Regina, só aos 13 anos de idade. Desde criança, ela ouvia que a mãe tinha morrido de um dodóizinho no coração, versão que nunca a convenceu. E o assunto era tratado como proibido em casa. A oportunidade de descobrir a verdade veio quando o pai viajou e a avó foi cuidar dela. Foi aí que ela achou no fundo de um armário um livro biográfico sobre Elis e passou a ler às escondidas. Mas a avó acabou encontrando o livro debaixo do travesseiro ao arrumar o quarto e percebeu que a neta estava descobrindo tudo. A real, Elis morreu em 19 de janeiro de 1982 após uma parada cardíaca causada por intoxicação aguda com cocaína e álcool. Na época, campanhas antidrogas dominavam a TV e confundiram Maria Rita. Mas anos depois, uma amiga próxima de Elis explicou que a cantora não era dependente e que a morte foi uma fatalidade. Essa amiga ainda garantiu a Maria Rita que Elis era completamente apaixonada por ela especificamente e que era louca pelos filhos. Esse foi o seu Flash Star. Beijos e até.
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0: 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Meus amigos, os modelos canelados de gola alta são excelentes escolhas de blusas para montar um visual de trabalho impecável. Na cor bege, a peça proporciona uma dose extra de sofisticação e conforto para enfrentar a rotina profissional. Apostar na tendência monocromática, combinando com uma calça da mesma paleta, eleva o status de qualquer produção. E para fechar com chave de ouro, use um par de tênis casual ou escolha uma sandália de salto para um resultado refinado. Vista-se com praticidade e sinta-se confiante do início ao fim do expediente, minha linda.
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1: O intervalo acabou e agora a pista retorna com aquele sertanejo que tanto adoramos. As tendências seguem o seu desfile e a galera continua entoando as canções. Cada melodia traz uma nova sensação. Com vocês, Paulinho Maciel, celebrando sem parar aqui no Pistaneja, a queridinha do Brasil.

0: coisa linda.
1: Valeu, parabéns.
0: Obrigado, Zeca. Prazer é nosso. Muito obrigado por tudo, meu amigo.
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0: fôlego. Mas agora é o momento de fazer uma pausa breve. Permaneça conosco, pois o bloco que vem agora está cheio de músicas excelentes para você aproveitar cantando e dançando. Aqui é o Paulinho Maciel e em breve retorno com mais emoções na Pistaneja, a pista mais querida do Brasil.
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3: 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A Copa do Mundo de 2026 está pegando fogo nos gramados dos Estados Unidos. Mas nas vitrines das confeitarias de Miami, a disputa é para ver quem serve o doce mais criativo. Uma padaria da cidade americana decidiu entrar de cabeça no clima do torneio e lançou uma linha super especial de croissants em formato de bola de futebol. Todos decorados com as bandeiras de 6 seleções que estão no campeonato. A grande sacada da confeitaria responsável pelo projeto foi criar recheios que representassem a cultura gastronômica de cada país envolvido. Para o Brasil, o escolhido foi um creme de açaí, enquanto a Argentina ganhou recheio de goiabada e o Uruguai veio representado pelo clássico doce de leite. Já a seleção dos Estados Unidos conta com um creme amanteigado com chocolate, enquanto a França e o México trazem opções bem frutadas, com misturas de morango com limão e de manga. A ideia do estabelecimento é transformar o maior campeonato de futebol do planeta em uma experiência única e deliciosa, unindo torcedores de diferentes culturas ao redor da mesa enquanto acompanham os jogos decisivos na cidade.
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4: 5:29. 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

0: pista estava fervendo. A música não parava e a emoção já se espalhou. Chegou o momento daquela pausa rápida, apenas para recarregar as energias. Não mude de lugar, porque em breve voltamos com grandes hits na Pistaneja. A pista mais amada do Brasil.
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3: boatos. A britânica Tyler provou que dá para subir ao altar deslumbrante sem precisar estourar o limite do cartão de crédito. Após ser pedida em casamento pelo noivo Cameron Griffiths em uma praia no país de Gales, os dois concordaram em fazer uma cerimônia de baixo orçamento. O grande desafio, na verdade, ficou por conta do vestido de noiva, já que os modelos tradicionais costumam custar uma verdadeira fortuna. Para resolver o problema, Tyler deu aquele jeitinho super criativo. E ao invés de pisar em lojas de grife ou grandes sites de varejo, ela resolveu garimpar uma peça em uma plataforma de roupas usadas. A noiva acabou encontrando um vestido perfeito no estilo sereia, por apenas 15 libras, cerca de R$103. Durante o casamento, as amigas e convidados ficaram chocados com a beleza do modelito, elogiaram a qualidade e queriam saber de qual grife famosa ele era, sem nem desconfiar da pechincha. A grande sacada permitiu que o dinheiro economizado fosse muito bem aproveitado na lua de mel do casal, na Espanha.
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1: O descanso já foi, pessoal. Agora é hora de encerrar a etapa final da nossa festa sertaneja. Os mais recentes sucessos vão se apresentar e você bem sabe, guardamos o melhor para o encerramento. A cada corte ressoa com mais valor. A cada refrão é entoado com mais intensidade, pois marca o encerramento de nossa balada sertaneja. Você continua aqui conosco, cantando, sentindo a cada momento, vibrando na pista mais amada do Brasil. Logo mais, os hits marcantes que fecham nossa edição brilhantemente. Aqui é o Paulinho Maciel, convidamos você para permanecer comigo até o final, pois está começando o último bloco do Pistaneja, a festa sertaneja eterna.
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0: Inesquecível a sessão musical de hoje. Emoções vibraram em cada melodia tocada, com todos cantando os refrões juntos, sobre a aurora envolvente do sertanejo. Gratidão aos que marcaram presença com suas vozes, seus passos de dança e seu entusiasmo. Vocês são a alma de nossa pista. Sua participação é fundamental nesta celebração. Mas toda festa tem um fim. Aqui, nos despedimos e sonhando com o próximo encontro. Afinal, o ritmo sertanejo não tem pausa. As emoções estão a todo vapor. A pista está sempre pronta para mais hits.
1: Eu, Paulinho Maciel, tive o prazer de estar à frente de mais um programa na pista da sua sintonia. Nos vemos na próxima edição do Pista Neja. Que a música sempre acompanhe você.
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4: Olá, meus amigos, tudo bem? Sextou, um bom final de semana para você. E meu amigo motorista, um hábito simples pode aumentar a vida útil do motor do seu carro. Vamos à dica de hoje do Sinal Verde. Para checar o óleo corretamente, o carro deve estar desligado há pelo menos 10 minutos e estacionado em um local plano. O nível do lubrificante na vareta precisa estar posicionado exatamente entre os limites mínimo e máximo. Se estiver abaixo do recomendado, complete o reservatório utilizando o mesmo produto especificado pela montadora. Siga sempre à risca os prazos de troca definitiva, que costumam ocorrer entre 10 e 20 mil quilômetros.
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1: Ah, Progresso
18: passa a apresentar neste momento a oração do Ângelus,

0: que agora nas casas que acompanham conosco este momento de oração, sintamos-nos como uma única grande família. E nos dirijamos a Maria para que guarde a nossas famílias, faça delas lares de fé e de amor, onde se sinta a presença do seu Filho Jesus. O anjo do Senhor anunciou Maria.
1: E ela concebeu do Espírito Santo.
0: Ave Maria, cheia de graça, o Senhor é convosco. Bendita sois vós entre as mulheres. Bendito é o fruto do vosso ventre, Jesus.
1: Santa Maria, Mãe de Deus, rogai por nós, pecadores, agora e na hora de nossa morte. Amém.
0: Eis aqui a serva do Senhor.
1: Faça-se em mim segundo a vossa palavra.
0: Ave Maria, cheia de graça, o Senhor é convosco. Bendita sois vós entre as mulheres. E bendito é o fruto do vosso ventre, Jesus.
1: Santa Maria, Mãe de Deus, rogai por nós, pecadores, agora e na hora de nossa morte. Amém.
0: E o Verbo se fez carne.
1: E habitou entre nós.
0: Ave Maria, cheia de graça, o Senhor é convosco.
1: Bendita sois vós entre as mulheres. E bendito é o fruto do vosso ventre, Jesus. Santa Maria, Mãe de Deus, rogai por nós, pecadores, agora e na hora de nossa morte. Amém.
0: Rogai por nós, Santa Mãe de Deus,
1: para que sejamos dignos das promessas de Cristo. Amém.
0: Oremos. Infunde, Senhor, em nossos corações a vossa graça. Vos suplicamos, a fim de que, conhecendo a anunciação do anjo e a encarnação de Jesus Cristo, vosso Filho, pelos merecimentos de sua paixão e morte, cheguemos à glória da ressurreição. Pelo mesmo Cristo, Senhor nosso.
1: Amém.
0: Glória ao Pai, ao Filho e ao Espírito Santo.
1: Como era no princípio, agora e sempre. Amém.
0: Dá-lhe, Senhor, o descanso eterno. Descansem em paz. Abençoe vós, Deus onipotente, Pai e Filho, Espírito Santo.
1: Amém.
2: Se encerra neste momento a oração do Ângelus,

0: 6 e 9.
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de Maria César. Amigos e irmãos, o costado instrumental é de Gabriel Selvagem.

Na passagem pela vida, nós temos que dar valor à conquista de amigos e também de um grande amor. A amizade é um sentimento muito lindo de nutrir. É também um grande amor, mas não dá para confundir. Ser amigo de verdade precisa dedicação, mas não dá para exigir, tem que vir do coração. Há quem diga com certeza que amigos são irmãos, que Deus deixou para os anjos a tarefa de escolher em qual lar aqui da terra eles iriam nascer. Mas os anjos são crianças, isso não dá para negar. E na hora do trabalho começaram a brincar. Mandaram alguns bebês para os lares separados e com essa brincadeira, muitos irmãos verdadeiros ficaram em lugar trocado. Então Deus, para não causar confusão e até perigo, determinou de imediato que todos os separados fossem os melhores amigos. Assim, quando encontramos alguém em nosso caminho, que as almas se abraçam, causando muito carinho, são os irmãos separados pelos anjos lá do céu, que fizeram a picardia enquanto nosso Senhor só um pouquinho dormia. E assim, eu encontrei, enfim, a definição de por que temos amigos que nos tratam como irmãos.

0: do amor à terra. E a tradição é que nasce a cultura de um povo. A tradição é fonte perene, marcando o passado e também o presente. Tradição é rio que da fonte emana, buscando o mar do futuro. Postais da querência se apresentando aos senhores, noite de sexta-feira, 17 de julho, nossa última edição da semana, 18 horas e 17 minutos. E o programa está no ar, tocando a música nativista.
1: Buenas, meus amigos. Eu, César Santos, tô ligadito no programa Postais da Querência, no comando do meu amigo Mauro Fernando. E é mais ou menos desse jeito. Meus amigos, te convido. Tu te liga aqui no rádio, a melhor programação é na Progresso e eu te falo. Liga pro Mauro Fernando, aqui tem música de essência. O Rio Grande fortalece, programa Postais da Querência. Liga pro Mauro Fernando, aqui tem música de essência. 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Vamos que vamos.
0: Vamos que vamos de música. Erlon Pericles e Elton Saldanha cantando Amigos do Tempo Antigo. Amigos do Rio Uruguai, canta João Chagas Leite e Meus Dois Amigos, na voz de Luiz Marenco. Boa noite para você, gaúcho e gaúcha de todas.

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Canto Gaúcho da Progresso. No ar, aqui no 106.9. 18:35. E a música nativista vai até às 19, hora que começa a Voz do Brasil. Agora tem duas músicas do Carijo da Canção, de Palmeira das Missões, duas vencedoras, Dos Mates que a Vida Serve e Lições da Terra e do Mate. Depois tem Os Serranos, Noite de Inverno com Meu Pai.

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3: Previsão do tempo.
4: Sábado e domingo com predomínio do sol, algumas variações de nuvens, calorão, um calor totalmente anormal para a época do ano, temperaturas em torno acima dos 30 graus, ventoso, bem ventoso, na mesma proporção que hoje. Quem sabe ali no domingo para segunda-feira já tem algumas pancadas. No domingo são pancadas bem isoladas e na segunda são pancadas mal distribuídas, mas que já podem estar acontecendo na forma de temporais. Outra questão que é importante também estar ressaltando: na terça, quarta, quinta, uma frente fria aliada a um sistema de baixa pressão deve organizar inúmeras e múltiplas instabilidades, o que pode estar trazendo chuvas fortes, volumosas e que pode sim trazer transtornos, inclusive com risco alto para ter alguns episódios de tempo severo. Então isso não dá para descartar no transcorrer da próxima semana. Peter Scheuer, meteorologista, com a previsão do tempo.
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6: Olá, amigos, quem fala é Edson Dutra, gaiteiro e cantor dos Serranos. Esse é o programa Postais da Querência, aqui pela Progresso FM. No comando, meu colega e amigo Mauro Fernando. Agora ele vai rodar uma moda gaúcha bem caprichada pra vocês. Um abraço a todos.

0: atenção, radialistas de todo o Brasil. É hora de noticiar os fatos que ajudam a construir um novo país. Direto dos estúdios da Empresa Brasil de Comunicação, em Brasília, vem aí a Voz do Brasil.
1: Em Brasília, 19 horas.
0: Está no ar a Voz do Brasil. As notícias do governo federal que movimentaram o país no dia de hoje.
2: Olá, boa noite.
1: Boa noite para você que nos acompanha em todo o país.
2: Sexta-feira, 17 de julho de 2026.
1: E vamos aos destaques do dia na Voz do Brasil.
2: Empresas afetadas por tarifas impostas pelos Estados Unidos terão apoio do governo.
1: A Apex prepara plano de abertura de novos mercados para exportadores afetados pelas tarifas. Luciana Colares, de Holanda.
3: No início de agosto, a Apex Brasil deve apresentar um plano de diversificação de mercados, especialmente para os exportadores impactados pelo tarifaço.
2: E ainda, Banco Nacional de Antígenos integra a estratégia brasileira de defesa agropecuária contra a aftosa.
1: A estrutura permite a produção emergencial de vacinas em prazo reduzido em caso de necessidade sanitária. Thaís de Araújo.
4: O banco integra a estratégia nacional de preparação para emergências sanitárias, juntamente com ações permanentes de vigilância e monitoramento da sanidade animal.
2: E vamos falar também sobre o El Niño, que traz fortes chuvas no sul do país, ondas de calor e seca no norte.
1: Risco também de incêndios florestais, especialmente na Amazônia, no Cerrado e na Caatinga.
2: Para entender mais sobre os impactos para o Brasil, nós conversamos com o Gilvan Sampaio, do Instituto Nacional de Pesquisas Espaciais.
5: As previsões indicam que será um El Niño de forte intensidade, a muito forte intensidade, mas não há motivo para pânico. Nós temos que nos prepararmos para fazer com que os impactos sejam os menores possíveis.
1: Na apresentação da Voz do Brasil, Mariana Jungmann e Nazi Brum.
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1: Empresas afetadas pelas tarifas anunciadas pelos Estados Unidos vão ter apoio da Agência Brasileira de Promoção de Exportações para encontrar novos mercados.
2: Para isso, a Apex vai implementar um plano de 130 milhões de reais com foco na descoberta de novos parceiros comerciais.
1: A meta é chegar a países da União Europeia e países asiáticos.
3: A aplicação da tarifa de 25% sobre os produtos brasileiros, anunciada em 15 de julho, atinge 2.375 produtos. 7 bilhões e 200 milhões de dólares são impactados pelas novas tarifas. De acordo com a Agência Brasileira de Promoção de Exportações e Investimentos, o processo de busca por novos compradores internacionais vem sendo intensificado desde o ano passado, após as primeiras medidas tarifárias adotadas pelo mercado norte-americano. Atualmente, 72% das empresas brasileiras que vendem para os Estados Unidos já adotaram pelo menos mais um país de destino para as mercadorias. E já no início de agosto, a Apex Brasil deve apresentar um plano de diversificação de mercados, especialmente para os exportadores impactados pelo tarifaço. Como detalha o presidente da Apex Brasil, Laudemir Miller.
6: Nós vamos anunciar um plano de 130 milhões em parceria com o setor privado, mas evidentemente que a implementação do acordo Mercosul-União Europeia, para que as empresas possam de fato aproveitar as oportunidades desse acordo, é um dos elementos centrais do nosso plano. Mas enfim, assim, o importante são os setores, né? Mas pegando pesadamente a indústria, né? Então o setor de móveis, o setor de cosméticos, o setor de plástico, o setor de calçados, enfim, esses setores que estão tendo esse impacto.
3: Laudemir Miller ressalta que outros destinos já estão mapeados, como os países da Ásia Central.
6: O mundo olha de um jeito diferente para o Brasil, de um país estável, um país democrático. Então, a gente está sendo demandado pelos países asiáticos. O Brasil abriu, até semana retrasada, 651 mercados. Então, imagina a oportunidade que nós temos.
3: O impacto das novas tarifas anunciadas pelos Estados Unidos varia de acordo com o setor e a região. São Paulo registra o maior impacto em valor absoluto, US$ 3 bilhões. Já Santa Catarina tem o maior impacto proporcional, com 68% das exportações afetadas. Outra região afetada é o Paraná, estado que concentra 70% das exportações brasileiras de madeira para a construção civil americana. Reportagem Luciana Colares de Holanda.
2: O Brasil conta com o primeiro Banco Nacional de Antígenos para a resposta emergencial à febre aftosa.
1: A estrutura foi desenvolvida em parceria entre o Ministério da Agricultura e Pecuária, o Instituto de Tecnologia do Paraná e empresa privada.
4: O Banco Nacional de Antígenos integra a Estratégia Brasileira de Preparação para Eventuais Emergências Sanitárias relacionadas à febre aftosa e para manutenção da segurança sanitária da pecuária. A estrutura foi desenvolvida em parceria entre o Ministério da Agricultura e Pecuária, o Instituto de Tecnologia do Paraná e a empresa Biogênesis Bagó. A parceria foi formalizada nesta sexta-feira em Garim, na Argentina. O ministro da Agricultura e Pecuária, André de Paula, falou sobre a parceria.
7: Porque esse é um laboratório reconhecido internacionalmente e ele nos empresta a credibilidade que chega com isso. Esse também é um laboratório que atende a grandes mercados, a exemplo do que ocorre conosco.
4: O Banco Nacional de Antígenos mantém armazenados em condições de alta segurança antígenos dos sorotipos de interesse para o Brasil. Em caso de emergência sanitária, esse material permite iniciar a produção de vacinas em menor prazo, sem depender de fornecimento externo. O Brasil possui reconhecimento internacional como país livre de febre aftosa sem vacinação. O banco integra a Estratégia Nacional de Preparação para Emergências Sanitárias, juntamente com ações permanentes de vigilância e monitoramento da sanidade animal. Reportagem Thaís de Araújo.
2: Atenção, estudantes que se inscreveram no processo seletivo do programa Universidade para Todos, o ProUni.
1: O resultado da primeira chamada para o segundo semestre de 2026 já está disponível.
2: Os candidatos pré-selecionados têm até o dia 24 de julho para comprovar informações da inscrição junto às instituições de ensino.
8: O processo seletivo do programa Universidade para Todos, o ProUni, recebeu cerca de 530 mil inscrições para o segundo semestre de 2026. Ao todo, mais de 1 milhão e 100 mil estudantes

0: cronograma prevê a divulgação da segunda chamada em 5 de agosto. O resultado desta etapa será divulgado em 1º de setembro. Saiba mais em acessounico.mec.gov.br/ProUni. Reportagem Edinaldo Júnior.
1: E as inscrições para a formação continuada de escolas de tempo integral foram prorrogadas até o dia 24 de julho.
2: O curso é destinado a gestores escolares e coordenadores pedagógicos de instituições que ofertam essa modalidade de ensino.
1: Nos estados, no Distrito Federal e em municípios de maior porte, também podem se inscrever profissionais das redes de ensino que atuarão como multiplicadores na formação.
2: As orientações sobre a etapa das inscrições estão disponíveis na página de documentos do Ministério da Educação, no portal gov.br.
1: O Ministério do Meio Ambiente e Mudança do Clima apresentou as projeções mais recentes para o fenômeno El Niño após a reunião técnica de monitoramento climático realizada esta semana.
2: O cenário prevê redução das chuvas em parte das regiões norte e centro-oeste e temperaturas acima da média em grande parte do país.
1: E também aumento do risco de incêndios florestais, especialmente na Amazônia, no Cerrado e na Caatinga.
2: Já para a região sul, a previsão é de chuvas acima da média.
1: Os efeitos do fenômeno climático devem se intensificar a partir de agosto, mas serão mais sentidos no fim deste ano, segundo o pesquisador Gilvan Sampaio, do Instituto Nacional de Pesquisas Espaciais, o INPE.
2: Eu conversei mais cedo com ele para saber mais sobre o que esperar do El Niño e como tem sido feito o monitoramento dele pelos órgãos técnicos do governo federal. Acompanhe. Doutor Gilvan Sampaio, um prazer para a gente ter o senhor com a gente aqui na Voz do Brasil. Vamos começar falando dessas perspectivas para o El Niño esse ano? A gente deve começar a sentir os efeitos mais graves a partir da semana que vem? Como é que estão as previsões de chuvas intensas aí, especialmente para o sul do Brasil?
3: Bom, nós temos aí os impactos do El Niño, eles são gradativos ao longo dos próximos meses. Os primeiros impactos nós começamos a observar ao longo das próximas semanas. E nesse segundo semestre de 2026, o primeiro principal impacto está relacionado às chuvas no sul do Brasil, principalmente Rio Grande do Sul e Santa Catarina. Então há a tendência de chuvas mais volumosas, alguns períodos com chuvas intensas, mesmo porque o auge do fenômeno El Niño se dá normalmente no mês de dezembro. Então entre novembro e janeiro, né, nós teremos o auge do fenômeno, que é quando nós observamos os principais impactos. Isso em relação às chuvas. Em relação à temperatura, aí sim, todo o Brasil, nós devemos ter, a partir do final do inverno, depois da primavera e verão, períodos com temperaturas mais altas do que a média histórica e, ao longo, principalmente da primavera e verão, alguns períodos com ondas de calor.
2: Pois é, eu ia até perguntar isso para o senhor, até o fim do ano, como é que eram as perspectivas, né? O senhor falou das chuvas mais intensas que devem começar no sul do Brasil e a seca, doutor Gilvan, a gente deve esperar também alguma seca atípica, em que regiões, como é que deve acontecer?
3: Em relação às secas, aí é mais no norte do Brasil, norte e leste da Amazônia e norte da região nordeste, onde ocorrem os impactos do El Niño em relação às secas, né? Ou chuvas abaixo da média. Só que esses impactos, diferente do que acontece no sul, que os impactos são a partir de agora, nós esperamos os impactos mais para o final do ano, começo do ano que vem. Né? Especialmente no norte e no leste da Amazônia, né? Nós devemos ter, a partir do final da primavera, déficits de chuvas. Não dá para qualificar ainda exatamente a severidade desse déficit de chuvas. Nós vamos tentar qualificar isso ao longo dos próximos meses. E no norte da região nordeste, que é a região semiárida, aí sim é somente em 2027, né? Porque o período chuvoso principal daquela região é de fevereiro a maio. Ela tem uma componente também associado ao Oceano Atlântico, então nós devemos aguardar mais para o final do ano para avaliar a possibilidade de secas no norte da região nordeste.
2: E aqui na região centro-oeste, alguma questão em especial?
3: O principal impacto do El Niño na região central do Brasil, que inclui a região centro-oeste, a região sudeste, o sul da região amazônica e o sul da região nordeste, é o aumento das temperaturas, né? Não tem um impacto no volume de chuvas o El Niño nessas regiões, nessa região central. Portanto, o que tem que se prestar atenção nesse momento? Nós estamos no período seco da região.

0: região. Essa região central do Brasil, o período seco, normalmente se estende até meados de outubro, que é quando começam chuvas mais frequentes e regulares, com temperaturas altas, período seco. Então isso faz com que a vegetação possa ficar mais seca, e aí a atenção maior é justamente com as queimadas, né? Porque com a vegetação mais seca, temperaturas mais altas, o potencial para a ocorrência de queimadas aumenta. Então esse é um ponto de atenção para os próximos meses na região central do Brasil.
1: Agora, o Instituto Nacional de Pesquisas Espaciais, o INPE, onde o senhor, inclusive, é pesquisador, está atuando com diversos órgãos federais no monitoramento do clima, justamente para a preparação de todos esses eventos que o senhor mencionou agora. A partir daí foi lançada uma plataforma, né, doutor Gilvan? Queria que o senhor falasse para a gente como é que funciona esse trabalho, quais são os órgãos envolvidos.
0: Nós fizemos um trabalho, porque o que acontece? Existem, quando ocorre um fenômeno como El Niño, existem muitas fake news, né? Então nós juntamos os órgãos principais que monitoram o clima e meio ambiente no Brasil, que são o INPE, através do Centro de Previsão de Tempo e Estudos Climáticos, que é a instituição a qual pertenço, o Instituto Nacional de Meteorologia, a Defesa Civil Nacional, a Agência Nacional de Águas, o Serviço Geológico do Brasil e o CEMADEM. Então essas seis instituições, elas publicaram agora no mês de junho uma nota técnica, né, chamado Painel El Niño, onde nesse Painel El Niño nós avaliamos justamente a situação atual e como é que nós, o que nós esperamos para os diversos setores, por exemplo, a agricultura, para a defesa civil, a questão de desastres, a questão de águas, ao longo dos próximos meses. Esse Painel El Niño vai ser renovado a cada mês, e essa é uma informação que vai auxiliar não somente a população, mas também os diversos setores e também os tomadores de decisão.
1: Principalmente aí as autoridades estaduais, municipais também, né, que vão poder se precaver de maneira mais específica, né?
0: Exatamente, porque existe inclusive algumas pessoas falando alguns termos até coloquiais do tipo, olha, vai ser um El Niño Godzilla. As previsões indicam que será um El Niño de forte intensidade, a muito forte intensidade, mas não há motivo para pânico. Nós temos que, obviamente, nos prepararmos para os impactos do El Niño. Os principais impactos do El Niño nós já sabemos, e aí acompanhar ao longo dos próximos semanas e meses como é que será a evolução desse fenômeno para fazer com que os impactos sejam os menores possíveis.
1: O senhor tocou num ponto interessante aí, porque, de fato, o senhor até mencionou antes, né, existem muitas fake news e existe também algumas equiparações que são um pouco equivocadas que as pessoas fazem. Eu ouvi recentemente que era um furacão, que o El Niño era um furacão. E são eventos climáticos diferentes, né? Eu gostaria que o senhor ajudasse também um pouco aqui a explicar essa diferença, inclusive, de preparação, se fosse eventualmente um furacão, é diferente do que a gente vai viver com o El Niño. Se é necessário as pessoas fazerem, por exemplo, provisionamentos, estoque de comida, porque pode ter inundações ou secas extremas que falte comida. A gente vive uma situação nesse sentido. Qual é a diferença?
0: Não, bom, o El Niño é um fenômeno que nós já sabemos quais são os impactos vão ocorrendo dependendo da região. Por exemplo, no sul do Brasil, nós sabemos que há a tendência de chuvas volumosas e chuvas intensas, né? Então, por exemplo, dizer que vai acontecer novamente um episódio como aquele de 2024 no Rio Grande do Sul, não dá para dizer com tanta antecedência. Mas existe a possibilidade dele ocorrer? Existe a possibilidade. Quando é que nós conseguimos prever? Nós conseguimos prever isso com no máximo aí 15 dias de antecedência. Né? Aquele episódio, por exemplo, de 2024, ele começou no comecinho de maio, final de abril, comecinho de maio. Os modelos meteorológicos, já na segunda quinzena de abril, indicavam um volume de chuvas muito expressivo para o Rio Grande do Sul. É óbvio que os modelos não conseguem dizer exatamente o volume que ocorreu, e foi um volume realmente muito extremo, né? Então não há essa questão da população fazer estoques de alimentos ou qualquer que seja o pânico associado. É claro que nós temos que nos preparar para os eventos extremos. Então, no caso de chuvas, tem que haver toda uma preparação, por exemplo, do poder público com limpeza de galerias, né? Eventualmente, revisar sistemas de comportas, etc. No caso de secas, tem que haver toda uma preparação por conta da questão da água, né? Não é o momento de desperdiçar água, e aí eu estou falando do norte, do leste da Amazônia, do norte da região nordeste. Então tem que haver toda a preparação para poupar ao máximo a água. Haja visto que o El Niño traz esse déficit de chuvas nessas regiões. Então é esse tipo de preparação. Agora, tem que haver uma preparação não só do cidadão, mas também do poder público, das instituições e todo o trabalho que tem que ser feito em função dos impactos do El Niño. O furacão, quando ocorre, é um evento muito extremo que ocorre num horizonte de horas, há poucos dias, né? O que dá para comparar são as chuvas intensas que deverão ocorrer no Rio Grande do Sul e Santa Catarina principalmente. Então é tomar cuidado em relação a esses episódios extremos no Rio Grande do Sul ao longo dos próximos meses.
1: Muito bem, nós conversamos com o Gilvan Sampaio, pesquisador do Instituto Nacional de Pesquisas Espaciais, o INPE. Muito obrigada, pesquisador, pela sua entrevista aqui à Voz do Brasil.
0: Muito obrigado.
2: A Defesa Civil Nacional reconheceu hoje a situação de emergência em mais de 23 cidades atingidas por desastres.
1: Entre as cidades contempladas, há municípios que enfrentam a estiagem e a seca, enquanto outros foram atingidos por fortes chuvas.
2: As cidades ficam nos estados da Bahia, Ceará, Minas Gerais, Paraíba, Paraná, Pernambuco, Rio Grande do Norte, Rio Grande do Sul e Santa Catarina.
1: Cidades com o reconhecimento federal de situação de emergência ou estado de calamidade pública podem solicitar apoio financeiro por meio do sistema integrado de informações sobre desastres.
2: O período de seca em várias regiões do Brasil traz o surgimento de praias de água doce, que viram pontos de lazer e comércio.
1: Mas você sabia que para realizar eventos ou montar estruturas nesses locais é preciso autorização do governo federal?
2: Quem traz os detalhes sobre essas regras é Uriel Ricardo.
3: No Brasil, existem praias que se formam temporariamente durante alguns meses do ano. Você já ouviu falar sobre as praias fluviais ou praias de água doce? Elas surgem quando a estiagem reduz o nível dos rios e expõe bancos de areia e trechos das margens, que passam a receber visitantes, estruturas de lazer, eventos e atividades comerciais. Quando essas praias estão localizadas em rios federais, a instalação de estruturas, eventos, atividades econômicas e outros tipos de intervenções dependem de autorização do governo federal. Os rios federais são aqueles que atravessam mais de um estado e as áreas banhadas por eles são patrimônio da União. Por isso, é necessário ter permissão de uso para explorar esses espaços, conforme explica André Luiz Nunes, coordenador-geral de gestão de territórios costeiros e marginais da Secretaria de Patrimônio da União, a SPU.
4: A permissão de uso serve para eventos de curta duração, de natureza recreativa, esportiva, cultural e religiosa. Então, para qualquer uso privativo dessas áreas, tem que ser autorizado pela União, né? E além de outras licenças lá, não dispensa licença ambiental, licença do município.
3: As orientações sobre a permissão de uso se aplicam a qualquer praia formada em rios federais, especialmente nos estados de Tocantins, Goiás, Pará, Amazonas, Mato Grosso do Sul, Maranhão, Amapá e Mato Grosso. No Tocantins, por exemplo, há a formação de praias sazonais em Porto Nacional, Luzimangues e várias outras cidades. A capital do estado, Palmas, também conta com praias como a Graciosa, a Praia do Prata e a Praia do Caju. A permissão de uso pode ser solicitada por municípios, pessoas físicas ou empresas. No caso de particulares, também é necessário ter as devidas licenças locais. Mas atenção, a autorização só vale para eventos de curta duração, como detalha André Luiz Nunes.
4: A permissão de uso é para eventos de curta duração de até 90 dias, incluída a construção e a desocupação da área, ou tu pode, querendo lá, sendo necessário, prorrogar isso por mais 90 dias.
3: Quem pretende solicitar a permissão de uso pode procurar a Superintendência do Patrimônio da União no respectivo estado. Os formulários estão disponíveis na página da SPU no portal gov.br. Também é possível obter informações pelo telefone 0800 978 9005. O canal recebe ainda comunicações sobre restrições de acesso às praias, ocupação irregular, acúmulo de lixo e problemas ambientais ou sanitários. Para quem pretende aproveitar as praias fluviais, a orientação é colaborar com a preservação desses espaços, descartar o lixo nos locais adequados, respeitar a sinalização, evitar fogueiras e preservar a fauna e a vegetação local. Reportagem Uriel Ricardo.
1: Desde o início da semana, a ANP, Agência Nacional de Petróleo, Gás Natural e Biocombustíveis, realizou 268 ações com foco no combate a preços abusivos de combustíveis em 14 estados.
2: Foram aplicados 14 autos de infração por não cumprimento de envio de documentos para avaliação dos preços.
1: Isso porque nessas ações, a agência também coleta informações a partir das notas fiscais fornecidas pelos postos de aquisição dos combustíveis.
2: Esses dados são analisados pela ANP. E em casos de

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2: Conselho Nacional de Justiça está com inscrições abertas para o Prêmio Penajussa de Jornalismo e Comunicação.
3: Paciente ressarcido por erro em cirurgia odontológica não pode exigir também o custeio de nova operação.
2: Justiça determina que o Hospital Público em Belém, no Pará, retome atendimento à pessoa com autismo.
3: Boa noite, eu sou Marcela Luiza.
2: E eu sou Walter Lima.
3: Estão abertas até 17 de agosto as inscrições para a primeira edição do Prêmio Penajussa CNJ de Jornalismo e Comunicação.
2: A iniciativa reconhece trabalhos que contribuam para ampliar o debate sobre o sistema penal brasileiro. Marcelo Della Libera.
4: O plano foi criado após o Supremo Tribunal Federal reconhecer em 2023 que o sistema prisional brasileiro vive um estado de coisas inconstitucional. Para enfrentar esse cenário, a Corte determinou a elaboração de um plano nacional para reorganizar a execução penal, coordenado pelo CNJ. Quem explica é Luiz Lanfred, coordenador do Departamento de Monitoramento e Fiscalização do Sistema Carcerário e do Sistema de Execução de Medidas Socioeducativas do CNJ.
5: Então, assinou ao Poder Judiciário, ao Poder Executivo, à Academia, as instâncias da sociedade civil que se reunissem e pudessem, então, chegar a um consenso sobre ações que pudessem ressignificar esse sistema prisional.
4: O prêmio contempla produções em texto, áudio, vídeo e fotografia. As inscrições são gratuitas e seguem abertas até as 23 horas e 59 minutos do dia 17 de agosto. O regulamento do plano está disponível no site fazendojustiça.org.br.
3: Paciente pode receber de volta valor pago e indenização por danos morais e estéticos no caso de erro em cirurgia odontológica.
2: Mas, segundo o STJ, se escolhe desfazer o contrato e obter a restituição, não pode exigir também que os profissionais paguem outra cirurgia feita por terceiro. Fátima Uchoa.
6: Em ação de reparação por danos materiais, morais e estéticos, um paciente afirmou ter ficado com assimetria facial após cirurgia odontológica. O Tribunal de Justiça do Rio de Janeiro reformou a sentença e condenou os profissionais a restituírem o valor gasto no procedimento, custear nova cirurgia reparadora e pagar indenização por danos morais e estéticos. A terceira turma do STJ afastou a obrigação de os dentistas pagarem a nova cirurgia, mas manteve os demais pontos. Segundo a relatora ministra Nancy Andrighi, acumular os pedidos de restituição do valor pago pela primeira cirurgia e o custeio de uma nova geraria enriquecimento sem causa, o que é proibido por lei.
3: TST garante direitos de radialista a uma diretora de imagem que trabalhava em uma instituição de ensino à distância em Londrina, no Paraná.
2: A decisão reforça a proteção dos direitos da categoria. Mila Amaral.
7: A decisão foi da terceira turma do TST. O colegiado entendeu que, mesmo sem ser uma emissora de rádio ou TV, a faculdade usava a transmissão ao vivo pela internet via satélite. Por isso, a profissional deve ser enquadrada assim como radialista. Com o reconhecimento, ela terá direito à jornada de 6 horas diárias e ao pagamento de horas extras, além de adicional por acúmulo de função. O relator do caso, ministro Alberto Balazeiro, reforçou na decisão que a lei protege quem exerce funções típicas de radialista, independente da atividade principal da empresa.
3: Justiça determina que o Hospital Público em Belém, no Pará, retome atendimento a pessoas com autismo.
2: O hospital tem 30 dias para regularizar o atendimento, sob pena de multa diária de R$10 mil. Sabrine Menezes.
8: De acordo com o Ministério Público Federal, o Hospital Betina Ferro paralisou o atendimento de pacientes com autismo que não possuem também outras comorbidades ou doenças raras. Além disso, a unidade de saúde também está recusando novos pacientes com o transtorno do espectro autista enviados pela regulação municipal. Na decisão, a justiça acolheu os argumentos do MPF de que a restrição viola os princípios da universalidade, integralidade e equidade do Sistema Único de Saúde e os direitos das pessoas com deficiência.
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1: Uma boa noite.
0: Bom fim de semana e até segunda-feira.
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4: Eu sou Paula Groba.
5: E eu sou Ricardo Nakaoka.
4: E estes são os destaques de hoje do Jornal do Senado, que começa agora.
5: Sugestão popular que destina fundo eleitoral a calamidades públicas vira projeto.
4: Regularização de lotes de igrejas pode ser simplificada.
5: Senado terá esforço concentrado em agosto e setembro.
4: Boa noite.
5: Boa noite.
4: Uma sugestão apresentada por um cidadão pode mudar o destino de parte dos recursos dos fundos eleitoral e partidário.
5: A Comissão de Direitos Humanos aprovou a proposta que autoriza o uso desse dinheiro em ações de enfrentamento a calamidades públicas. Os detalhes com Patrícia Oliveira.
6: Os partidos políticos poderão renunciar aos recursos totais ou parciais do fundo partidário ou do fundo especial de financiamento de campanha e direcionar esse dinheiro ao Tesouro para custear despesas em situações de calamidade, como enchentes, deslizamentos ou outras emergências reconhecidas pelo poder público. A sugestão é de um cidadão de Santa Catarina que recebeu mais de 20 mil apoios online e foi aprovada na Comissão de Direitos Humanos. A ideia surgiu em 2020, durante a pandemia de Covid-19, e defendia o uso desses recursos para reforçar os gastos com a saúde. Como a emergência sanitária já terminou, o relator senador Márcio Bittar, do PL do Acre, adaptou a proposta. O relatório, lido pelo senador astronauta Marcos Pontes, do PL de São Paulo, cria uma regra permanente para todas as situações de crise, evitando que seja necessário aprovar uma nova lei sempre que ocorrer uma calamidade.
7: E fortalecer a resposta ao poder público a emergências de natureza sanitária, econômica, social e ambiental.
6: Com a aprovação, a sugestão legislativa vira projeto de lei e segue para a análise das comissões e do plenário do Senado.
4: A Comissão de Segurança Pública aprovou uma iniciativa que aumenta as penas para crimes de furto, roubo de câmeras de vigilância e sistemas de monitoramento eletrônico.
5: A proposta, que seguiu para a Comissão de Constituição e Justiça, também pune a receptação e a interrupção de serviços de vídeo monitoramento remoto. Repórter Bruno Lourenço.
8: O relator, senador Wilder Moraes, do PL de Goiás, defendeu a necessidade de endurecer a resposta penal para esse crime em virtude das consequências sofridas pela população.
9: As câmeras de vigilância utilizada por empresas privadas geralmente possui infraestruturas conectadas à rede elétrica, sistema de armazenamento em nuvens e comunicação de dados em tempo real. Quando subtraídas, além da perda material, há comprometimento imediato na integridade dos dados coletados, da continuidade do serviço de segurança e da resposta à ocorrência por elas registrada.
8: De acordo com o projeto de lei aprovado na Comissão de Segurança Pública, o furto de câmeras ou itens de monitoramento eletrônico instalados em vias públicas ou áreas privadas com acesso ao público passará a ser punido com reclusão de 2 a 8 anos e multa. O texto estabelece ainda que quem receptar esses aparelhos, sabendo de sua origem criminosa, terá a punição em dobro. A proposta também pune quem sabota ou interrompe os serviços de vídeo monitoramento remoto de forma intencional.
4: E a Comissão de Constituição e Justiça pode votar o projeto que trata da simplificação da regularização de lotes de igrejas.
5: Pelo texto, essas instituições poderão ter seus lotes regularizados por meio do REURB, o programa que regulariza assentamentos urbanos informais. Mais informações na reportagem de César Mendes.
10: Enviado à análise da CCJ, o projeto do deputado Dr. Jaziel, do PL do Ceará, permite que instituições religiosas, de assistência social e entidades sem fins lucrativos façam uso de procedimento simplificado para obter o título de propriedade de terrenos públicos ou privados. Instituído por lei em 2017, a ferramenta, chamada de REURB, é uma política pública voltada à regularização de áreas urbanas ocupadas informalmente, permitindo que alguns tipos de ocupantes tenham acesso ao título de propriedade, a serviços públicos essenciais e à segurança jurídica do proprietário. Relatora da proposta na Comissão de Assuntos Sociais, a senadora Damares Alves, do Republicanos do Distrito Federal, disse que muitas dessas entidades ocupam áreas consolidadas há anos, mas a falta de documentação dificulta os investimentos e a continuidade dos serviços prestados à população.
11: A regularização fundiária constitui um importante instrumento de promoção da segurança jurídica, da ordenação territorial e da função social da propriedade. Desde a edição da Lei 13.465 de 2017, o ordenamento jurídico passou a contar com mecanismos mais ágeis para enfrentar situações consolidadas de informalidade urbana, conciliando o direito à moradia, a segurança das relações jurídicas e o planejamento da cidade. Nesse contexto, revela-se oportuno o aperfeiçoamento contínuo dos instrumentos previstos na legislação.
10: O texto inova ao prever que a regularização seja feita para um único imóvel isolado, sem a necessidade de abranger os lotes vizinhos, além de permitir que técnicos industriais e agrícolas validem as informações técnicas do processo, de forma a agilizar o trabalho nos cartórios.
4: E o Senado Federal terá 2 semanas de esforço concentrado em agosto e setembro. O presidente do Senado, Davi Alcolumbre, anunciou a medida e informou que as atividades serão concentradas entre os dias 10 e 14 de agosto e 31 de agosto e 3 de setembro.
5: Alcolumbre enfatizou que é fundamental que o Senado Federal, a Câmara dos Deputados e o Congresso Nacional se organizem para conciliar as deliberações legislativas necessárias durante o processo eleitoral. Ele ressaltou ainda que a iniciativa foi acordada com o presidente da Câmara dos Deputados, Hugo Mota, e que a intenção é garantir a aprovação de propostas pelas duas casas legislativas na mesma semana.
12: Que o calendário é exatamente o mesmo que será adotado pela Câmara dos Deputados, permitindo que o Congresso Nacional funcione em plenitude e de modo eficiente e harmônico neste período eleitoral.
4: As férias de julho oferecem uma oportunidade para conhecer de perto o Congresso Nacional e, desta vez, de forma diferente.
5: O programa Visite o Congresso preparou uma programação especial entre os dias 18 de julho e 2 de agosto, com experiências imersivas, apresentações teatrais e atividades educativas para crianças e adultos. Os detalhes na reportagem de Yasmin Rodrigues.
13: Durante as férias de julho, o Congresso Nacional prepara uma programação especial para receber cidadãos de todo o país. Entre os dias 18 de julho e 2 de agosto, o programa Visite o Congresso funcionará todos os dias da semana, com visitas gratuitas e sem necessidade de agendamento. Em entrevista à Rádio Senado, Fábio Duarte, coordenador de visitação do Senado Federal, listou as novidades que o público vai encontrar nesse período.
14: O visitante terá a possibilidade de conhecer uma apresentação teatral em homenagem aos 200 anos da Câmara dos Deputados e do Senado Federal. Essa apresentação teatral acontece em espaços diferentes do roteiro e apresenta personagens históricos. Além disso, temos o Visita 360, que é uma experiência imersiva que usa óculos de realidade virtual. A gente tem a apresentação do filme Eunice, a primeira senadora. Teremos também programação infantil, com atividades lúdicas no espaço plenarinho que acontece no Salão Negro do Congresso Nacional.
13: A programação completa, com os horários e as atividades específicas, está disponível para consulta em senado.leg.br/visitação. Sem cedilha e sem o tio.
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5: Com edição de Paula Groba e trabalhos técnicos de João Lira, o Jornal do Senado fica por aqui. Acompanhe agora as notícias do Tribunal de Contas da União e da Câmara dos Deputados. Boa noite.
4: Boa noite e um bom fim de semana.
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16: O Tribunal de Contas da União lançou um novo portal para ampliar a transparência sobre o uso da inteligência artificial no setor público. A plataforma mostra como o TCU utiliza essa tecnologia em auditorias, atividades internas e serviços prestados à sociedade. O site reúne informações sobre as ferramentas de inteligência artificial em uso, os resultados alcançados e as regras adotadas para garantir o uso responsável da tecnologia. Também apresenta medidas de segurança, governança e proteção de dados. O objetivo é compartilhar experiências, estimular boas práticas e apoiar outros órgãos públicos a usarem a tecnologia com transparência, ética e responsabilidade. O portal é aberto ao público e pode ser consultado por gestores, pesquisadores, estudantes e qualquer cidadão interessado. Saiba mais em tcu.gov.br.
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18: Câmara aprova medidas provisórias com verba para emergência climática.
19: Mota anuncia acordo com o governo sobre dívidas dos produtores rurais.
18: Parlamentares autorizam o uso de elementos tradicionais em fotos oficiais.
19: Plenário suspende prescrição de pena para condenado que estiver foragido.
18: Boa noite. A Câmara aprovou a suspensão da prescrição da pena para condenados que estiverem foragidos.
19: Atualmente, se o condenado não voltar para a cadeia, existe o risco de o prazo de punição acabar sem que ele termine de cumprir a pena. A reportagem é de Daniele Lessa.
20: O plenário da Câmara aprovou o projeto que suspende a contagem do tempo de prescrição da pena de um crime no período em que o condenado estiver foragido ou quando tiver a liberdade condicional revogada. Prescrição é quando o Estado perde o poder de punir o condenado e o prazo para isso varia de acordo com o crime cometido. Hoje, quando o condenado foge, o prazo para prescrição continua a ser contado normalmente e só zera quando ele é recapturado. Se o condenado não voltar para a cadeia, existe o risco de o prazo de punição acabar. O projeto, apresentado pelo deputado Kim Kataguiri, do Missão de São Paulo, altera o Código Penal para deixar claro que o prazo para prescrição deixa de ser contado enquanto o condenado estiver foragido. Para justificar a proposta, ele argumentou que hoje a lei premia quem afronta a justiça e penaliza o detento que cumpre integralmente sua pena.
21: O que a gente está fazendo agora é uma coisa muito simples. Você foi condenado, você fugiu, você perdeu o direito à prescrição. O crime não vai prescrever enquanto você estiver foragido, que é o óbvio, senão você está premiando, você está estimulando o sujeito a fugir, porque se ele for competente na sua fuga, não for pego num determinado período de tempo, que vai depender do crime que ele cometeu, ele pode voltar como se nada tivesse acontecido.
20: O projeto recebeu parecer favorável do relator, deputado Alberto Fraga, do PL do Distrito Federal. Ele argumentou que a proposta corrige uma distorção ao impedir que a fuga seja usada como caminho para escapar do cumprimento da pena. A deputada Adriana Ventura, do Novo de São Paulo, disse que o texto aprovado torna o cumprimento da pena mais eficaz.
22: Que a partir do momento que esse projeto impede que a fuga de condenado gere benefício indireto, né, decorrente de decurso de tempo, e reforça a efetividade da execução penal.
20: A mesma regra valerá no caso de revogação da liberdade condicional, que acontece quando a pessoa condenada recebe autorização para cumprir o restante da pena em liberdade. Se o benefício for revogado, a prescrição também ficará suspensa até a captura ou a reapresentação do condenado. O projeto que suspende a contagem do tempo de prescrição de um crime no período em que o condenado estiver foragido ou perder a liberdade condicional, agora será analisado no Senado. Da Rádio Câmara de Brasília, com informações de Antônio Vital, Daniele Lessa.
17: Segurança Pública.
18: Chico Alencar, do PSOL do Rio de Janeiro, parabeniza a Polícia Federal pelo indiciamento de 48 suspeitos de envolvimento em fraudes contra aposentados no INSS. Na opinião do deputado, as investigações revelaram uma atuação isenta e profunda da instituição.
19: Chico Alencar repudia o uso de falsas entidades rurais para aplicar golpes e desviar recursos públicos destinados à Previdência. O parlamentar também celebra a devolução de mais de 3 bilhões de reais aos aposentados lesados.
18: Kim Kataguiri, do Missão de São Paulo critica projeto que criminaliza a misoginia. O deputado acredita que a proposta confunde o enfrentamento à violência contra mulheres com gírias e piadas usadas por jovens nas redes sociais.
19: Kim Kataguiri defende que o debate sobre proteção às mulheres priorize punições mais duras para crimes hediondos e feminicídio. Ele também critica o fato de partidos de esquerda serem contrários à redução da maioridade penal e ao endurecimento das regras de execução penal.
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1: Justiça.
18: Adriana Ventura, do Novo, de São Paulo, critica os salários do judiciário que ultrapassam o teto constitucional e cobra o fim dos chamados penduricalhos. Ela cita que mais de 600 juízes furaram o limite em maio, com pagamentos que chegaram a R$500 mil em um único mês.
19: Para Adriana Ventura, as gratificações tornam o judiciário brasileiro o mais caro do mundo e ofendem a realidade dos que vivem com um salário mínimo. A parlamentar contesta a defesa desses benefícios e cobra respeito ao dinheiro pago pelos contribuintes.
1: Presidência.
18: O presidente Hugo Mota anunciou acordo com o governo sobre as dívidas dos produtores rurais. O repórter Luiz Gustavo Xavier acompanhou as entrevistas após o encontro.
3: O presidente da Câmara, Hugo Mota, anunciou que foi fechado um acordo entre o governo, representantes do setor e a Frente Parlamentar Agropecuária sobre a renegociação de dívidas de produtores rurais. Um dos pontos do acordo é que o projeto que tratava do tema não será votado e que o governo vai encaminhar uma medida provisória abrangendo os termos do acordo. De acordo com o Ministério da Fazenda, serão aproximadamente R$100 bilhões em dívidas renegociadas. Participaram da reunião os ministros da Fazenda, Dario Durigan, das Relações Institucionais, José Guimarães, o líder do governo, deputado Paulo Pimenta, do PT do Rio Grande do Sul, o deputado Arnaldo Jardim, do Cidadania de São Paulo, e a senadora Tereza Cristina, do PP do Mato Grosso do Sul, integrantes da Frente Parlamentar Agropecuária. O presidente Hugo Mota explicou as medidas.
23: No intuito de podermos anunciar o acordo feito em relação ao projeto do endividamento dos produtores rurais do nosso país. Quero registrar que essa matéria foi colocada em votação na Câmara dos Deputados há um ano atrás, um dia antes do recesso parlamentar, e durante todo esse ano, no Senado Federal principalmente, foi travada a negociação que se buscava com o governo alterar os pontos que foram aprovados na Câmara no intuito de poder ser mais abrangente no que diz respeito a essa renegociação.
3: O líder do governo, deputado Paulo Pimenta, ressaltou ainda que a MP vai suspender o pagamento dessas dívidas por 30 dias. Já o ministro das Relações Institucionais, José Guimarães, afirmou que o acordo é resultado de uma regra que tem se mostrado eficaz na Câmara, que são o diálogo e a negociação. Segundo ele, os temas mais polêmicos têm sido conduzidos por meio da construção de consensos amplos. O deputado também destacou o papel do presidente da Câmara na articulação do entendimento e ressaltou que o resultado foi fruto de uma construção coletiva. Da Rádio Câmara de Brasília, Luiz Gustavo Xavier.
1: Trabalho.
19: Pastor Henrique Vieira, do PSOL do Rio de Janeiro, cobra aprovação pelo Senado da proposta de emenda à Constituição que acaba com a escala de trabalho 6x1. Ele reforça que a Câmara já cumpriu seu papel e o Executivo espera os senadores para sancionar a matéria.
18: Pastor Henrique Vieira argumenta que o atraso imposto pelo Senado vai na contramão dos anseios dos trabalhadores, já que a proposta tem o apoio de 70% da população. O deputado pede prioridade na votação do texto para garantir mais dignidade ao povo.
1: Desenvolvimento regional.
19: O Porto Piauí, no município de Luiz Correia, iniciou oficialmente suas operações de exportação com envio de minério de ferro de Piripiri diretamente para a China. Flávio Nogueira, do PT, celebra um marco, ressaltando que a nova rota vai impulsionar a economia do Nordeste.
18: De acordo com Flávio Nogueira, serão 200 quilômetros a menos que o trajeto rodoviário utilizado antes para escoar a produção até o Ceará. A operação da empresa Lion Mining inaugura a nova era com a expectativa de exportar grãos para o mercado mundial em breve.
1: Economia.
19: O plenário da Câmara aprovou 6 medidas provisórias com recursos para emergências causadas por desastres climáticos e para evitar aumento no preço do gás de cozinha. O repórter Antônio Vital acompanhou as votações.
6: Na véspera do início do recesso parlamentar do meio do ano, o plenário da Câmara aprovou 6 medidas provisórias que autorizam o uso de recursos públicos não previstos no orçamento desse ano para ações emergenciais, como combate a efeitos de desastres climáticos e para evitar aumento do preço do gás de cozinha. Uma das medidas provisórias aprovadas prevê subvenção econômica de 330 milhões de reais para empresas importadoras de gás liquefeito de petróleo, o gás de cozinha. Subvenção é quando o governo repassa dinheiro para as empresas, ou para estimular a atividade econômica ou para enfrentar os efeitos de crises climáticas ou conflitos internacionais. Nesse caso, a subvenção foi necessária para evitar que o aumento do preço internacional do petróleo seja repassado aos consumidores. Outra medida provisória abre crédito extraordinário de 20 milhões de reais para recuperar os estragos causados pelo tornado que atingiu municípios do Paraná em novembro do ano passado. A medida foi aprovada de maneira simbólica, com apoio inclusive da oposição, como a deputada Adriana Ventura, do Novo de São Paulo.
7: Que esse crédito tem por objetivo atender a situação de destruição nos municípios de Guarapuava, Quedas do Iguaçu e Rio Bonito do Iguaçu, no Paraná, por conta das famílias assentadas que foram atingidas. E realmente a gente acha que é um crédito necessário, a gente tem que atender e dar suporte a essas famílias.
6: Também foi aprovada a medida provisória que autoriza o uso de 285 milhões de reais para financiar ações de recuperação em municípios atingidos por desastres climáticos no Brasil. O dinheiro é destinado à defesa civil. Segundo o Sistema Integrado de Informações sobre Desastres, os meses de janeiro e fevereiro foram marcados por eventos climáticos severos que afetaram diretamente cerca de 2 milhões de pessoas, deixando mais de 70 mil desalojados ou desabrigados em 733 municípios de todas as regiões. Outra medida provisória aprovada libera 75,3 milhões de reais em auxílio financeiro para 10 mil famílias da região da Zona da Mata, no sudeste de Minas Gerais, atingida por enchentes no início do ano. Também foi aprovada a medida provisória que abre crédito extraordinário de 49 milhões para o Programa Segurança Alimentar e Nutricional e Combate à Fome. O objetivo é ampliar o atendimento às populações atingidas por desastres climáticos registrados em maio, especialmente nos estados de Pernambuco e da Paraíba. O líder do PT na Câmara, deputado Pedro Czai, do PT de Santa Catarina, defendeu a necessidade de recursos extraordinários previstos nas medidas provisórias.
8: Falar da importância de todas essas medidas provisórias que hoje estão se definindo aqui no Parlamento. Desde o tema dos desastres naturais, o tema dos tornados no Rio Grande do Sul, o tema das secas, o presidente vai enfrentando os problemas, não só diante da guerra, que vivenciamos o risco de aumento dos combustíveis, o governo subsidia os combustíveis para não produzir inflação no país.
6: Foi aprovada ainda a medida provisória que libera 337 milhões de reais para combate a incêndios. Os recursos são destinados ao IBAMA e ao Instituto Chico Mendes de Conservação da Biodiversidade, o ICMBio, e atendem decisões do Supremo Tribunal Federal em ações que cobram providências do governo contra o aumento de incêndios florestais na época da seca. Todas as medidas provisórias foram enviadas para análise do Senado. Da Rádio Câmara, de Brasília, Antônio Vital.
1: Política.
18: Rodrigo Hollenberg, do PSB do Distrito Federal, faz um balanço do seu mandato parlamentar. Ele destaca a autoria de 23 projetos, como o que aumenta o limite de faturamento anual dos microempreendedores individuais.
19: O parlamentar ressalta o envio de emendas para hospitais, universidade pública e instituições de pesquisa locais. Rodrigo Hollenberg defendeu também proposta de sua autoria que proíbe o funcionamento de plataformas de apostas em território nacional.
18: Raimundo, PT do Rio de Janeiro, cobra esclarecimento esclarecimentos sobre o crescimento patrimonial do senador Flávio Bolsonaro, que, segundo notícias recentes, ultrapassaria os 600 milhões de reais. O deputado questiona a origem dessa quantia e exige uma apuração rigorosa dos fatos.
19: Na visão de Reymon, é preciso investigar se o montante está relacionado a articulações com grupos criminosos e esquemas de corrupção. Para ele, o esclarecimento sobre a origem dos recursos é fundamental para a moralidade pública.
1: Direitos Humanos.
18: Leonardo Gadelha, do Podemos da Paraíba, alerta que o Brasil precisa se preparar para a transição demográfica com o envelhecimento da população. Ele observa que as cidades e a legislação nacional precisam de adaptações estruturais para acolher de forma digna o público idoso.
19: De acordo com Leonardo Gadelha, é importante manter as pessoas idosas ativas e integradas ao mercado de trabalho. Para o parlamentar, aproveitar a plena capacidade física e cognitiva desse público traz benefícios sociais e econômicos ao país.
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1: Votação.
18: A Câmara aprova o uso de elementos tradicionais em fotos de documentos oficiais. A repórter Daniele Lessa acompanhou a votação.
20: O plenário da Câmara aprovou o projeto que garante a povos indígenas e demais povos tradicionais o direito de usar elementos culturais, étnicos ou religiosos em fotografias de documentos oficiais. Entre os exemplos previstos estão o cocar indígena, o turbante dos povos de matriz africana e outros elementos étnicos, culturais e religiosos. O projeto, que foi apresentado pela deputada Célia Chacriabá, do PSOL de Minas Gerais, diz que a autorização valerá para documentos oficiais de identificação, como carteira de identidade, carteira de habilitação, passaporte e carteira de trabalho. Na prática, a proposta busca evitar que pessoas sejam obrigadas a retirar símbolos de sua cultura ou religião para tirar fotos para documentos. A única exigência é que o elemento usado não impeça o reconhecimento da fisionomia da pessoa. A relatora no plenário, deputada Sônia Guajajara, do PSOL de São Paulo, lembrou uma situação em que uma mulher negra escutou que só poderia tirar foto para a carteira de habilitação usando o seu turbante se apresentasse uma carta da sua mãe de santo ou um documento comprovando que tinha câncer. A deputada disse que é preciso impedir que episódios como esse se repitam e que usar esses elementos em fotos oficiais é ter o direito e a liberdade de viver de acordo com crenças pessoais.
12: São expressões visuais de culturas e tradições, como o cocá indígena, que representa a relação com a natureza e com os animais, o vínculo espiritual com a terra e os antepassados. Assegurar aos povos indígenas, aos afro-brasileiros e demais povos tradicionais, o uso em documentos oficiais de símbolos de sua comunidade é assegurar a dignidade humana.
20: Segundo a relatora Sônia Guajajara, a proposta deixa expresso em lei um direito que já deveria ser garantido pela Constituição, que protege a liberdade religiosa, e por convenções internacionais assumidas pelo Brasil. Ao defender o projeto, o deputado Wildo Rocha, do MDB do Maranhão, disse que esses elementos, como o cocar e o turbante, valorizam a cultura do país.
24: Isso promove a cultura brasileira, isso é respeito à cultura indígena, é respeito aos povos originários.
20: Alguns deputados no plenário disseram que seria incoerente exigir que as pessoas tirem óculos e enfeites para fotos de documentos e, ao mesmo tempo, permitir o uso de elementos tradicionais. O deputado Alberto Fraga, do PL do Distrito Federal, defendeu que a proposta também poderia incluir a autorização de uso desses objetos pessoais nas fotografias. O projeto que autoriza o uso de elementos tradicionais em fotos de documentos oficiais Goiás, agora será analisado no Senado. Da Rádio Câmara de Brasília, Daniele Lessa.
4: Cultura.
19: A Câmara aprovou o projeto que reconhece o hip-hop como manifestação da cultura nacional. Inácio Arruda, do PCdoB do Ceará, destaca que o movimento representa a cultura popular das periferias e a voz de trabalhadores e jovens que buscam melhores condições de vida.
18: Inácio Arruda compara a força poética do hip-hop ao repente e aos cantadores de viola do Brasil profundo. Ele acredita que o movimento se consolida como um pilar do desenvolvimento social e de geração de riqueza econômica nas comunidades brasileiras.
19: Termina agora o Jornal Câmara dos Deputados, produzido pela Rádio Câmara, com trabalhos técnicos de Wellington Teles e apresentação de Val Monteiro e Márcio Aquilissardi. Uma boa noite para você.
18: A Voz do Brasil volta na segunda-feira. Boa noite e bom fim de semana.
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8: 8:35.

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3: 8:47.

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